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0: Na 97 é bom demais. Aqui na programação, nosso território sertanejo pra você, até levando, né, as melhores canções do sertanejo, desde o clássico até aquela música recente do sertanejo. Música boa passa aqui no nosso território. 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E aproveitar e mandar abraço pro pessoal que acompanha a nossa programação no carro, pra você que tá no trabalho aí, dando carona pra gente, né, nessa noite abençoada. Obrigado pelo seu carinho, pela sua audiência. E o nosso território segue aqui na nossa programação.
1: Bora, Rio!

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2: E o nosso território sertanejo de volta com o Giareta Implementos Agrícolas, Aliança Supermercado. Nós seguimos. Eu quero mandar um grande abraço para São João do Ortiga, pessoal que acompanha a programação também pelas nossas redes sociais. Já convidando também para você que acompanhar a questão do YouTube lá da 97. Tem as entrevistas que você acompanha aqui na programação do Estúdio Atualidades. Você acompanha lá em Rádio Sananduva no YouTube. Pesquisa lá, se inscreva no canal, segue a gente nas redes sociais. No nosso território sertanejo tem muito som para você.

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0: Felipe Araújo e Panda.
2: História verdadeira, meu compadre.

0: pagode, hein?
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2: olha essa história, vai.

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1: 10 graus.
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1: 10 graus.
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1: 11:38.
2: 10 graus.
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1: Meia-noite. 10 graus.
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1: Meia-noite e 28.
2: 10 graus.

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1: Meia-noite, 59.
2: 10 graus.
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1: 1:29.
2: 10 graus.
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3: 1:58.
4: 8 graus.
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2: 2:29.
3: 8 graus.
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5: Olá, chegou a hora de atravessar o túnel do tempo para ouvir os sucessos eternos da música popular brasileira. Está começando o Rádio Vitrola, comigo, Ronaldo Martins, com Pedro Pincer. Tudo bem, Pedro?
6: Tudo bem, Ronaldo. E você, como está?
5: Tudo bem. Ô, Pedro, minha mãe adorava uma cantora chamada Dalva de Oliveira.
6: Bom, é uma diva da música brasileira.
5: É, eu falei assim porque muitos dos nossos ouvintes não devem conhecer, né, a história de Dalva de Oliveira, uma das divas da nossa música. Teve uma minissérie, né, na Globo, que conta a história dela, porque ela foi casada com o Erivelto Martins.
6: A série chamava-se Dalva e Erivelto.
5: E Erivelto.
6: Quem fazia a Dalva era Adriano Esteves.
5: Adriano Esteves, que também era outro grande cantor. E tiveram,
6: que é o compositor dessa música que a gente vai ouvir.
5: E tiveram, assim, um divórcio.
6: Um rompimento público, um rompimento público, via música.
5: Que virou notícia também nos jornais. E a Dalva de Oliveira lançou em 1942... uma música, como você disse, composta pelo Erivelto, né, que veio a ser o marido dela, chamado Ave Maria no Morro. Mas é icônica essa música. Ela foi gravada no dia 5 de julho de 42 pelo Trio de Ouro, que era Dalva de Oliveira, Erivelto Martins e Nilo Chagas.
6: Agora, é a primeira vez, eu acho, nessa Rádio Vitrola, em que você consegue me dizer a data exata em que a música foi gravada. Isso é um espetáculo de informação.
5: Pela gravadora Odeon.
6: Odeon.
5: Famosíssimo.
6: Sim,
5: depois, a Dalva de Oliveira fez uma gravação dela sozinha, que é o que a gente vai ouvir. Mas a primeira gravação foi o Trio de Ouro, que o Erivelto também fazia parte.
6: Numa época dourada do rádio brasileiro, né? E a Dalva, infelizmente, faleceu muito nova. Morreu com 55 anos, né? Por causa de um câncer.
5: Em 72.
6: Isso.
5: Vamos ouvir Ave Maria no Morro com Dalva de Oliveira.

0: Essa foi Evinha. A gente ouviu Cartão Postal, é uma das faixas principais do álbum que se chamava Cartão Postal, era o nome do álbum, lançado em 71. E a Evinha, é bom lembrar, né? Era do Tri Esperança.
1: Do Tri Esperança. A gente ela tocou aqui outro dia também.
0: No último programa, exato, sobre futebol, teve Tri Esperança. Teve. A Evinha era do Tri Esperança e ela começa a carreira solo dela com esse álbum, Cartão Postal, cuja música a gente ouviu.
1: E o que é mais curioso para mim dessa canção é que um dos compositores dela é o Guarabira, né? Do grande grupo Sá, Rodrigues e Guarabira.
0: Era um trio na época.
1: Isso, o Guarabira é um dos compositores ao lado do Renato Correia. Então é interessante ver essa ligação muito, entre o Guarabira e o trio e a Evinha, né? Muito legal.
0: Bom, você se lembra quem foi a primeira esposa do Chico Buarque, que é a mãe das filhas dele?
1: Marieta Severo.
0: Grande atriz Marieta Severo.
1: Sim.
0: Agora, talvez nem todo mundo saiba que a Marieta Severo também cantou.
1: Aí você tá me pegando. Tá cantou. Igual aquele dia que botou a Glória Pires.
0: Sabe, a música O Meu Amor foi composta pelo Chico em 78 para a peça Ópera do Malandro.
1: Que a gente citou aqui também recentemente.
0: Há pouco tempo. E essa canção na ópera é um dueto da Marieta Severo com a Elba Ramalho.
1: E isso que eu tinha também falado que tinha participado da Ópera do Malandro, lembra?
0: Olha aí, só. Mas aí
1: tudo está conectado nesse programa, meus
0: aí
1: amigos.
0: Aí você só não lembrava que ela participou também cantando com a Marieta Severo.
1: Não lembrava.
0: Existe, assim, na internet você encontra a gravação das duas cantando em vídeo.
1: Que maravilhoso, né?
0: Então,
1: muito legal.
0: Não que a Marieta Severo tenha sido cantora, que tenha lançado discos,
1: não.
0: Mas participou nesse dueto com a Elba que a gente vai ouvir agora, a música do Chico, O Meu Amor, com Elba Ramalho e Marieta Severo.

0: Você ouviu Sandra de Sá, a música Joga Fora, muito legal, lançada em 86, aquele estilo funk pop da Sandra de Sá.
1: E com as mãos de Michael Sullivan e Paulo Massadas.
0: Composta pelos dois, essa música é o seguinte, o Sullivan conta que ele ouviu a voz da Sandra de Sá no rádio, e ele decidiu que ela precisava de uma música com swing, balanço, ele fez a música imaginando a voz da Sandra.
1: Da Sandra, sim.
0: Né? E ele, esse verso que tá joga fora no lixo, ele fez observando as filhas dele.
1: As próprias filhas fazendo zona na casa.
0: Na casa. Isso. Né? E essa música foi lançada no álbum Sandra Sá. Pra quem não se lembra, ela começou a carreira como Sandra Sá.
1: Isso.
0: Depois, por causa da
1: numerologia,
0: vem Sandra de Sá. É uma música que realmente tem um swing, tem a cara da Sandra
1: tem,
0: Sá.
1: Tem, tem uma batida totalmente...
0: E é interessante como o compositor, às vezes, faz a música pensando no cantor, né?
1: Ah, eu acho que isso acontece demais
0: da
1: mesmo.
0: Da mesma maneira que, às vezes, o autor de novela, quando ele...
1: Pensa no ator, pensa no faz ator. O personagem específico para aquela pessoa.
0: E é isso que o Michael Sullivan conta. Com a Sandra de Sá, encerramos esse bloco, voltamos daqui a pouquinho.
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2: 2:47.
4: 7 graus.
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0: Voltamos com o Rádio Vitrola. A gente vai começar com Moraes Moreira, a música Meninas do Brasil, que ele lançou em 80 no álbum Bazar Brasileiro.
1: Isso, uma música que ele fez junto com o Fausto Nilo, que também aparece aqui várias vezes,
0: porque é composto com vários artistas.
1: Exato.
0: Não só com Moraes Moreira, o Fausto Nilo...
1: Com o Fagner, especialmente.
0: Fagner. E é muito legal, essa é uma das minhas músicas prediletas do Moraes Moreira.
1: É, não, e pega influências indígenas, africanas, né?
0: É, uma mistura aí, né?
1: Exato.
0: Da mistura brasileira.
1: É a tal graça da mistura, né?
0: Da mistura brasileira, Realmente é isso, né? A música pega as referências isso. Das diferentes etnias que compõem o nosso povo, né?
1: Exatamente.
0: Vamos ouvir Meninas do Brasil com Moraes Moreira.

0: Esse foi Rolando Boldrin, a música Vidi Vida Marvada, composta por ele,
1: sim,
0: lançada por ele em 81, que é, se não o maior...
1: Ah, um dos grandes clássicos da música...
0: O maior é complicado, mas é um dos grandes clássicos da música rural,
1: da música,
0: né?
1: Rural caipira,
0: música,
1: né?
0: Caipira, que a gente falava antigamente, né? Porque hoje em dia virou sertanejo.
1: É, Rolando Boldrin, que talvez seja o maior, aí sim, o maior contador de causos da história do Brasil.
0: Que programa do Rolando Boldrin era?
1: Eu, cara, eu assisti um show uma vez, que era o Rolando Boldrin antes e depois o Almir Sater. Você ouvindo o Rolando Boldrin falar, dá vontade de ficar ali horas, porque ele conta espetacularmente as histórias
0: durante
1: dele.
0: Durante muito tempo, o Rolando Boldrin marcou as manhãs do meu domingo, porque
1: sim,
0: eu sempre ia almoçar na casa do meu sogro, e meu sogro assistia o programa todo domingo.
1: Exatamente.
0: Chegava lá, a gente ficava lendo jornal, porque naquela época lia jornal no papel, né?
1: Sim.
0: Lendo jornal, vendo o Rolando Boldrin.
1: Você amanhecia, você pegava a viola e ia lá para casa do seu sogro. Viu,
0: e é interessante, porque no programa do Rolando Boldrin,
1: sim,
0: surgiram grandes interpretações, porque quando os cantores iam lá, eu lembro Milton Nascimento lá, eles faziam um arranjo para as músicas deles diferenciado.
1: Sim,
0: E mais com aquele, muitos faziam aquele tom caipira, né?
1: Assim, o Rolando Boldrin ficou muito conhecido por conta do Som Brasil, mas depois teve um programa na TV Cultura, que era o Senhor Brasil. Que ele recebia pessoas espetaculares no programa dele.
0: Eu até acho que o Milton foi no Senhor Brasil.
1: Foi? Tem um vídeo no YouTube enorme.
0: E faz assim umas versões maravilhosas.
1: Sim,
0: o Rolando Boldrin recitava os versos. Muito legal. Bom, do Rolando Boldrin, vamos para o Tim Maia, a música Azul da Cor do Mar, que foi lançada em 70 no álbum de estreia do Tim. Há pouco tempo também a gente falou desse álbum de estreia do Tim, porque dissemos que um dos guitarristas foi o Cassiano, né?
1: Isso, dos compositores, né?
0: Compositor e guitarrista.
1: Também.
0: No álbum do Tim.
1: Isso.
0: E essa música Azul da Cor do Mar, lançada nesse álbum de 70, ela foi composta em 68...
1: Numa fase punk pra caramba, né? Bem difícil.
0: Ele vivia de favor na casa de um amigo. E aí ele fez essa canção, ele tava no fundo do poço.
1: Tinha voltado dos Estados Unidos, né?
0: Estados Unidos, preso,
1: tinha sido preso, exatamente.
0: Lá,
1: não tinha um centavo no bolso.
0: Não tinha dinheiro e compôs a música num fim de semana de angústia. Ele tava hospedado no apartamento de um amigo dele, que é o cantor paraguaio, o Fábio.
1: É o Fábio.
0: O Fábio
1: que depois ficou conhecido como Fábio Stella.
0: É, cantou paraguaio, mas cantava em português.
1: Cantava em português e depois... Você sabe como o Fábio ficou conhecido também no Brasil? Tinha umas vinhetas da Rádio Globo.
0: Sim.
1: Quando os times cariocas... Flamengo, Botafogo... Voz era do Fábio.
0: Era do Fábio.
1: A versão clássica.
0: E aí o Tim conta que durante a turnê do Fábio, ele ficou sozinho e foi inspirado por um pôster de uma mulher no mar do Tahiti, que estava pregado na parede do apartamento. E que, para ele, simbolizava a paz e o sonho. E ele fez a canção inspirada nesse pôster.
1: Viva o pôster.
0: Vamos ouvir Azul da Cor do Mar com Tim Maia.

0: Daqui a pouquinho voltamos, hein, para o nosso último bloco.
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0: Estamos de volta com o Rádio Vitrola. Nós vamos começar o nosso bloco final ouvindo Novos Baianos com a música Mistério do Planeta, lançada em 78, do grande álbum Acabou Chorare.
3: Uhum.
0: É uma composição do Luiz Galvão e do Moraes Moreira. E é maravilhosa, né? Esse álbum é fantástico.
3: E você sabe por que Acabou Chorare chama Acabou Chorare?
0: Por quê?
3: Porque quando o João Gilberto morava no México, a Bebel Gilberto era um pitoco de gente. E misturava o português com o espanhol na hora de falar. E aí ela estava chorando. E aí em algum momento passou o problema lá. Papai, acabou o chorare.
0: Interessantíssimo, né?
3: É isso.
0: Criança que é bilíngue, né? Isso, que cresce
3: exatamente.
0: Em contato com duas línguas, isso. Faz essa mistura. Vamos ouvir então Mistérios do Planeta com Novos Baianos.

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0: Esse foi Ney Mato Grosso, a música Da Cor do Pecado. Você gosta?
1: Eu adoro Ney Mato Grosso. Eu acho que é uma das discografias mais variadas e vocês, quanto mais você entra na obra do Ney, nas músicas que ele escolhe, que talvez seja o maior pescador de pérolas, como ele mesmo já tem um disco com esse nome. Então é muito legal. E essa música é de 39, né, cara?
0: É, a gravação do Ney é de 77, isso, né, do álbum Pecado, mas a canção foi composta por
1: Bororó
0: em 1939. E o Ney, como faz sempre nessas canções antigas, dá uma roupagem toda especial.
1: Originalmente, né? A música foi gravada pelo Silvio Caldas, né?
0: Que é outro.
1: O homem que tem 50 mil despedidas na música brasileira.
0: A gente falou da Dalva de Oliveira, do Erivelto, né?
1: E agora o Silvio Caldas
0: é outro cantor clássico, né?
1: Na Era de Ouro.
0: E essa música entrou no terceiro álbum da carreira solo do Ney, depois que saiu do Secos e Molhados, né? Gravado em 77. Bom, do Ney a gente vai para... Vamos de rock, vamos falar de rock.
1: Vamos, de uma pessoa bem importante você vai falar.
0: Vamos começar com o grupo Gangue 90 e as Absurdettes.
1: O Júlio Barroso, que era o líder da banda, era um cara... Pô,
0: a banda até acaba cedo muito pela morte dele,
1: sim,
0: né?
1: Sim, sim, é uma morte trágica.
0: Trágica.
1: E novo pra caramba, e é um cara que tem o seu valor e a sua história no rock brasileiro, que muita gente talvez nem conheça tanto e deveria se embrenhar mais na obra do Júlio Barroso. Que vale
0: e essa música foi lançada, então, pela banda em 1981, e um detalhe, foi produzida pelo Guilherme Arantes.
1: E nessa época
0: que
1: também...
0: Que tocou teclados
1: isso,
0: e fez os arranjos.
1: E o Guilherme Arantes, que hoje é conhecido mais como um cantor romântico e tudo, é um cara mega super rock and roll, né?
0: Porque ele era
1: do Moto Perpétuo.
0: Moto Perpétuo.
1: Que rock é um rock alternativão, muito bacana. Então tem tudo a ver.
0: E ele participou desse disco e a música foi lançada ou fez parte do Festival MPB Shell.
1: Sim, teve até clipe no Fantástico, né?
0: Estourou por causa do festival, pois do Maracanãzinho lotado. E aí depois eles tiveram outros sucessos, né? Nosso Louco Amor.
1: Sim, Telefone.
0: Telefone. A minha preferida é Nosso Louco Amor. Mas vamos ouvir então com Gangue 90 e as Absurdettes, a música Perdidos na Selva.

0: Você ouviu The Fevers, a música Vem Me Ajudar. Amo os Fevers.
1: Eu também gosto. Nunca assisti ao vivo, não, mas...
0: Também não tive essa oportunidade. Essa música de 71 é uma versão em português da canção Get Me Some Help, de um cantor espanhol chamado Tony Ronald.
1: Pois é, engraçado dessa música que ela tem um arranjo animado, né? Vem me ajudar. É animadinho. Mas, na verdade, é um pedido de socorro que o cara
0: Sim.
1: tá fazendo. Pelo amor de Deus, eu preciso de você, entendeu? E o arranjo... Para quem está ouvindo, se você não prestar atenção na letra, você não se
0: não,
1: liga.
0: Não tem a ver com a letra.
1: É, exato.
0: E a letra em português da versão é do Rossini Pinto.
1: Que é, Pinto, tem letras inúmeras.
0: E produtor também, Sim. ali dos anos 70, principalmente. Sim. Com Fevers nesse ritmo de rock and roll e música de baile, né?
1: Exatamente.
0: Mais do que rock and roll, nós encerramos o programa de hoje.
1: Foi um prazer, Ronaldo.

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1: 3 e 23.
2: 7 graus. 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
4: Estimados fãs e amigos gauchada do Brasil, com a mesma alegria e disposição que sempre tive, volto a estar com vocês para mais um programa. São ações que me emocionam e realizam profissionalmente. Abraços gaúchos a quem vive no Rio Grande, em Santa Catarina, no Paraná, e a quem nos ouve em outros queridos estados brasileiros, onde tem suas sedes muitas emissoras de nossa parceria. Grandes emissoras. Sejam todos bem-vindos. Hoje vou trazer algumas informações sobre abelhas, sobre o mel. No bloco seguinte, seguirei no mesmo tema, trazendo informações ou curiosidades sobre a abelha rainha. No quarto bloco, repassarei o pensamento de um sheik árabe. Meu amigo Ganso e eu iremos brindá-los com ótimas músicas do nosso repertório de discos. E, como faixa especial, destacarei a música Abrácha-me, na interpretação de Julio Iglesias. E, no momento nobre, estarei recebendo aqui, para minha alegria, o grupo de Santana do Livramento, cujo nome é Tchê Véio, um grupo de 7 anos de plenas atividades artísticas. 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
4: Agora vem a boa música do programa para vocês. Primeiramente ouviremos a vaneira Doutor e Domador e em seguida a milonga Jeito de Galpão, em gravação ao vivo extraída do nosso DVD, com o mesmo título. Vai lá, Ganso!

0: Ouvimos a vaneira composta por Celso Brás e Marimê Siqueira, doutor e domador. E depois a milonga Jeito de Galpão, obra que compus juntamente com o amigo doutor João Alberto Preto. Ambas na interpretação dos Serranos. Um breve intervalo enquanto repassamos as mensagens dos nossos apoiadores e logo estaremos com vocês. Até já, nobres e especiais ouvintes.
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0: De volta à agradável companhia de todos vocês, queridos ouvintes, com o programa Encontro com os Serranos. 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
0: 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Meus ouvintes, agora trago-lhes informações sobre as abelhas e sobre o mel. Vocês sabiam que das primeiras moedas do mundo tinham como símbolo o de uma abelha? Sabiam que existem enzimas vivas no mel? São elas amilase, invertase, catalase e lipase. A melhor forma de comer mel é com uma colher de pau. Se não encontrar, use uma de plástico, pois utilizando uma colher de metal pode-se eliminar as enzimas. Você sabia que o mel contém uma substância que ajuda o cérebro a funcionar melhor? Sabia também que o mel é um dos raros alimentos na Terra que pode salvar uma vida em ocasiões extremas? Você sabia que o própolis, ou que a própolis, produzida pelas abelhas, é um dos poderosos antibióticos naturais? Sabiam que o mel não tem prazo de validade? Que os corpos dos grandes imperadores do mundo foram enterrados em caixões de ouro e depois cobertos com mel para evitar a putrefação? Sabiam que o termo lua de mel vem do fato de os noivos consumirem mel para a fertilidade após o casamento? Sabiam que uma abelha vive menos de 40 dias, visita pelo menos 1.000 flores e produz menos de uma colher de chá de mel, mas para ela é uma vida inteira. Ah, como é gostoso um bom café com sanduíche, uma manteiguinha caseira e um pouco de mel junto. Aí eu digo, salvemos e preservemos as abelhas. É hora de trazermos mais música no programa. Rodaremos agora Cor das Auroras, composta por Volmir Dutra e Walter Moraes. E depois o Chapeludo, composta por Jefferson Brás Madruga, Tainá Zolini e Luiz de Oviedo. Vai lá, Ganso!

0: Rodamos para vocês com os Serranos, Cor das Auroras. E em seguida, o Chapeludo. Um breve intervalo e logo estaremos de volta com o programa. Até já, meus ouvintes.
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1: 3:47.
3: 9 graus.
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0: Regressando com o nosso encontro, a agradabilíssima companhia dos nossos fãs e amigos por essa que é a sua rádio favorita, sua rádio do coração. 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
0: Regressando com o programa Agradável à Audiência de Todos, trago-lhes o prolongamento do assunto anterior sobre abelhas, discorrendo agora sobre a abelha rainha. A abelha rainha é a mãe de toda a colmeia, responsável pela postura de ovos e controle populacional através dos feromônios, sendo vital para a apicultura e garantindo a força e a produtividade no enxame. Ela se desenvolve de forma diferente das operárias, sendo alimentada exclusivamente com geleia real, e é diferenciada por ter um ferrão não ciliado, permitindo múltiplas picadas e asas mais longas. Apicultores substituem rainhas antigas por jovens e selecionadas para aumentar a produção de mel e a saúde da colmeia, um processo crucial para o sucesso da atividade. Papel na colmeia. Ela é a mãe de todas. Põe ovos continuamente, garantindo o nascimento de operárias, zangões e novas rainhas. Controle. Seus feromônios controlam o comportamento e desenvolvimento de outras abelhas. Longevidade.

maiores e verticais. Ferrão. Possui ferrão liso, podendo picar sem morrer, ao contrário das operárias. Importância para apicultores. Produtividade. Rainhas jovens e selecionadas aumentam a postura e a produção de mel. Substituição. Trocar a rainha a cada 1 ou 2 anos é essencial para manter a colmeia forte e saudável. Manejo. A introdução de novas rainhas é feita com gaiolas especiais para que as operárias se acostumem ao novo feromônio, como garante um expert no assunto. Finalmente, trago uma curiosidade. Quando uma rainha está velha, as operárias podem substituí-la e as novas rainhas competem em uma luta mortal pelo trono, como mencionado na Embrapa, em um vídeo trazido à disposição das pessoas. Eu não vi esse vídeo ainda, mas foi realmente uma curiosidade muito grande ter lido isso e repassado para vocês, evidentemente. Vamos trazer mais música no programa. Anuncio Saudade Amarga dos Mates, composta por William Rengen e Paulo Ricardo Costa, e depois Campeiro Feliz, de João Antunes e Nilton Ferreira, na interpretação dos Serranos. Vai lá, ganso!

0: Rodamos Saudade Amarga dos Mates, em seguida Campeiro Feliz. Breve pausa e logo estaremos com vocês na sequência desta edição. Até já.
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0: De volta com o nosso encontro sob o prestígio da companhia de todos os nossos queridos ouvintes. 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
0: Voltando com o programa, trago-lhes o pensamento de um sheik árabe. Perguntaram ao fundador de Dubai, Sheik Rashid, sobre o futuro do seu país e ele respondeu: meu avô andava de camelo. Meu pai andava de camelo, eu passei a andar de Mercedes. Meu filho andava de Land Rover. Meu neto talvez ande em algum carro. Mas meu bisneto, com muita possibilidade, tem de andar de camelo novamente. Por quê? Tempos difíceis criam homens fortes. Homens fortes criam tempos fáceis. Tempos fáceis criam homens fracos. Homens fracos criam tempos difíceis. Muitos não vão entender, mas você tem que criar guerreiros, não parasitas. Ensine, então, ao seu filho valorizar o que você der para ele. E mais do que isso, que ele trabalhe, estude, se esforce para também alcançar o sucesso em seus empreendimentos. Se você der tudo a seu filho, se você o atender em tudo que pede e às vezes até lhe exige, sabe aquele filho que fica dormindo o dia todo? Então você estará criando um fracassado dentro de casa. Pense nisso. Sabe o pensamento de um sheik. Rodaremos agora mais músicas a quem está nos acompanhando. Como faixa especial, Julio Iglesias cantará a obra Abrácha-me. E, em sequência, o Vaneirão de Pé no Fundo, composto por Daniel Raque e Dionísio Costa, na interpretação dos serranos. Vai lá, ganso!
4: Abraça.

Abrimos como faixa especial com Julio Iglesias, Abrácha-me. E depois, na nossa interpretação, De Pé no Fundo. Depois de ouvirmos as obras anunciadas, faremos agora um breve intervalo. Em seguida já estaremos de volta adentrando ao momento nobre, pois já está aqui comigo o diretor do grupo Tchê Véio, o Wagner da Rosa. Até já, meus ouvintes.

0: O programa Encontro com Serranos volta à audiência de todos que nos prestigiam com essa amável sintonia. 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
0: Regressando com o programa Encontro com o Serrano, sempre agradecendo por sua audiência. É o momento nobre dessa edição. Saúdo, cumprimento e agradeço pela amável visita que faz aqui ao nosso programa, ao colega Wagner da Rosa, o Tchê Véio, que veio especialmente de Santana do Livramento, juntamente com seu grupo, para participar de nosso programa. Te agradeço muito, meu colega, pode ter certeza disso.
4: O agradecimento e a satisfação é toda nossa, doutor. A gente faz esses 500 quilômetros e mais 500 de volta com gosto para estar aqui na presença dos amigos e dos ouvintes deste baita programa, ao qual a gente saúda nesse momento.
0: Que, inclusive, é ouvido lá em Livramento.
4: Há muitos anos é rodado na Querência FM, né? a rádio mais gaúcha da nossa região. Então, hoje estamos felizes de estar falando para muitas e muitas rádios e, em especial, para nós, a Querência FM.
0: Pois não. 7 anos de trabalho conjunto. Quem são os integrantes do teu grupo hoje?
4: Hoje o Tchê Véio é integrado pelo... Hoje o Tchê Véio é integrado pelo Fernando Corrales no contrabaixo e vocal. Sim. Giovanni Galarce na acordeone e vocal. Guilherme Maidana também, guitarra e vocal. O Eduardo Silva na bateria e o Rodrigo Rodrigues, o Cuera, também na guitarra e no vocal. Nós temos essa peculiaridade de ter dois guitarristas, né? Desde o começo, sim, do Tchê Véio, isso. Então, são os integrantes, né, do quadro artístico do Tchê Véio.
0: Sim, é uma base bem reforçada.
4: Exato, né? Exato. Quando nós começamos o Tchê Véio, o Rodrigo Cuera é um dos que fazem parte desde o comecinho do Tchê Véio, e ele não podia viajar devido ao trabalho, o serviço paralelo que ele tem.
0: Pois não.
4: E aí o meu irmão é guitarrista também, né? Hoje, sim, não faz mais parte do Tchê Véio, pois está cursando já o 8º semestre de medicina em, sim, Fortaleza. O Rodrigo, um grande fã dos serranos, é um consumidor da música serrana desde, sim, lá do tempo do Amar e de lá, né, do Everson Maré, guitarrista, e com aquela veia ali. Então o Rodrigo, ele não tinha outra, né, outra opção a não ser, claro, tocar conosco. Então desde lá a gente tem essa peculiaridade. Aí o Rodrigo saiu e nós mantemos, né, sempre dois guitos. Até mesmo pela base, dá uma diferença, a gente gosta.
0: Com certeza.
4: E os guris cantam, né, agrega muito a, sim, questão do vocal, né?
0: Pois não. Vocês têm um CD. Quando é que foi lançado esse CD?
4: Esse CD foi lançado em 2021, sim, né? E de lá para cá, hoje, com a questão das mídias digitais, né? De lá para cá, a gente nunca parou de produzir, né? Tanto clipes, né? Projetos audiovisuais. E lançando singles, né? Geralmente, né? Um, dois por ano. E esse ano, 2026, que a gente tá com esse projeto de lançar um por ano até o final, culminando depois, né? Em fazer um disco com físico e tal, para aquelas pessoas que gostam ainda do produto físico.
0: Sim. Né? E tu me falavas aqui fora do ar de que a cada mês vocês querem lançar uma música.
4: Exatamente. Começamos ali já em janeiro lançando uma música, né? Que é pequena, uma música do Fernando Corrales, que acho, o principal compositor hoje do Tchê Véio. E estamos com o Cantar Galponeiro, que é uma regravação, né? Uhum. Um sucesso do grande Zé Cláudio Massado.
0: Sim, sim, linda música.
4: Isso, e vamos estar lançando agora, porque deu uma atrasadinha, sabe? Produção às vezes acontece. Sim. E já estamos com mais outro bloco pronto para lançar agora no final de março, e aí sim emparelhar e lançar um por mês até o final do ano.
0: Certamente será muito bom, né? Porque quando quer acostumar com uma música, traz outra nova. E aí o pessoal já tem sempre uma novidade, buscar novidade.
4: Né? Muito dinâmico hoje, sim, né? A música hoje, sim, nas redes sociais é muito dinâmica. Então, sim, o pessoal, ele fica sedento de conteúdo. Né?
0: Certo. Vamos rodar duas músicas do grupo Tchê Véio aos nossos ouvintes.
4: Para quem gosta de vaneira, que é do nosso querido amigo Juliano Borges, e a Dois Poderes do grande Gildo de Freitas.
0: Agora eu vou te pedir uma gentileza. Diz assim, vai lá, Ganso, senão ele não roda.
4: Ganso, vai lá!

0: Ouvimos com o grupo Tchê Véio, Pra Quem Gosta de Vaneira, e depois a obra Dois Poderes. Pequeno intervalo e logo a sequência do programa para vocês. Até já.
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0: Voltando à agradável companhia dos nossos fãs e amigos com o programa Encontro com os Serranos. 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De regresso com o Encontro com os Serranos, agradável sintonia das senhoras e dos senhores, estou conversando aqui com o colega Wagner da Rosa, que é diretor, fundador do grupo Tchê Véio. Inclusive, Tchê Véio é teu apelido artístico.
2: Exato, exato.
0: E é o nome do grupo e teu apelido artístico.
2: Isso aí.
0: Tu és conterrâneo do Madruga.
2: Exatamente.
0: Nosso colega aqui dos Serranos, espetacular, de um músico e uma pessoa melhor do que isso ainda.
2: É expoente em referência nossa lá, né? Os colegas, o Madruga é diferenciado, o Madruga.
0: Pois não. Tchê Véio, qual é o telefone e as redes sociais que as pessoas podem ligar para vocês para contratá-los?
2: Nas redes sociais em geral, YouTube, Facebook, Instagram, arroba Tchê Véio, bem simplão no mas, arroba Tchê Véio, e o nosso telefone de contato é 55 999 79 36 62. 55, a região da fronteira velha, né? 99 79 36 62.
0: Pois não. O Madruga sempre dizia que lá em Livramento tem uma curiosidade, e eu já comprovei isso a última vez que nós estivemos lá tocando no CTG, que era mexer uma gaita, parecia 10 pandeiros na volta.
2: Verdade.
0: Por que que é isso aí? Curiosidade minha, e talvez os ouvintes não saibam disso.
2: Eu acho que pelo estilão gaúcho da nossa fronteira ali, né? A questão das camperiadas, né? Das marcação, então tem aquele ar gauchão, né? Hoje em dia mesmo a questão dos regionais lá tá fortíssima, né?

0: É, então, o que é o pandeiro, é o agê, é a gaita. Eu
1: mesmo.
0: acho que é pelo, né, assim como as missões tem toda aquela aura das missões ali, a fronteira ela tem
1: As
0: esse jeitão.
1: missões é mais a gaita de botão, né? A gaita de botão
0: Exato,
1: e os violões.
0: chamamé, é isso. E a fronteira velha reúne muito ali o pessoal, ali, os gaúchos do Uruguai. Então
1: O
0: tem
1: Uruguai
0: essa.
1: usa muito pandeiro?
0: Usa muito
1: Usa.
0: pandeiro, pandeiro, o agê, o bumbo, o legüero, né?
1: Sim.
0: Então.
1: Vocês entram no Uruguai adentro fazer as músicas de vocês?
0: Sabe que a música gaúcha em si, ali, no logo, logo 100 quilômetros, cento e poucos quilômetros ali, a gente consegue ainda trabalhar, não sempre, mas nos festivais. Nós tivemos em Durazno, que dá 200 quilômetros dali. Um dos maiores festivais, eu acho que da América Latina, né? A gente ficou muito faceiro e honrado, pois um palco gigantesco onde passa, né, os maiores artistas da América Latina, eles fazem, né, que é o Festival de Durazno de folclore. Então, mas é até ali, dali para lá já diminui muito, né, o consumo da música, e é da música gaúcha na essência. Não é essa maneira mais romântica, é a música gaúcha na essência mesmo.
1: Pois não. Mais um aviso, o telefone, vamos anunciar mais música aos nossos ouvintes, por favor.
0: Telefone para levar os homens do baile socado para o teu CTG, para o teu piquete, para o teu baile é 55999793662.
1: Mais duas músicas, por favor, tia velho.
0: Nessa feita vem aí chegando Tia Chega Vivente, que é mais uma marca do nosso amigo Juliano Borges, e a Lua Pampiana, que é uma composição do grande mestre Adair de Freitas. Ganso, velho, toca uma marca dos homens do baile socado.

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0: Ouvimos com o grupo Tchê Véio, Tchê Chega Vivente e depois Lua Pampiana. Meu caro Tchê Véio, estamos chegando ao final dessa edição. Muito obrigado por vocês terem vindo ao nosso programa e sempre estaremos à disposição aqui dos queridos colegas, tá? Leve meu abraço a todos os santanenses, de modo especial ao Luiz Cardoso e também ao seu Hildo Vargas, grande empresário que está sempre por lá atento. E aquelas patronagens de CTGs lá, que nós estamos sucerrando com vontade de voltar novamente lá na Boa Terra do Livramento.
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0: Tá bem, pro pessoal da nossa querida parceira Rádio Querência, lá pra família do Vila, leve um fraternal abraço.
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0: Tá bem. Muito obrigado, ouvintes. Obrigado às empresas que anunciam localmente e aquelas nossas parceiras diretas que são. 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
0: 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Mais uma vez, nossa gratidão a todos. Obrigado, amigo Ganso, e ao grande arquiteto do universo, Jesus Cristo, que nos prestigia, nos dá saúde e as condições para que nós levemos sempre com muito gosto, com muita alegria, essas edições do nosso Encontro de Gauchismo e Civismo, o Encontro com os Serranos. Até a próxima semana, na sua rádio predileta, o nosso programa Encontro com os Serranos. Até lá, gauchada do Brasil e do mundo!
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0: 4:58.
1: 7 graus.
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3: 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Gari morre atropelado durante intervalo de trabalho na Avenida Bento Gonçalves, em Porto Alegre. Cacique Raoni passa por cirurgia de desobstrução intestinal em São Paulo e segue internado na UTI. Roberto Sanches, candidato à presidência do Peru, lidera protestos contra a apuração dos votos na eleição presidencial do país. Céu nublado em Porto Alegre, agora faz 11 graus. O domingo, que dá início ao inverno, deverá ser de tempo firme, com sol entre nuvens, mas de frio no Rio Grande do Sul. As temperaturas mínimas variam entre menos 1 e 12 graus, com o maior frio previsto para a região da Campanha. As máximas previstas no estado não passam de 18 graus. 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
3: Segundo informa a EPTC, não há ocorrências relevantes em atendimento neste momento em Porto Alegre. Nas rodovias do estado, o trânsito também flui sem intercorrências.
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3: 14 concursos públicos estão com inscrições abertas no Rio Grande do Sul. Juntos, os concursos somam 268 vagas, além de contarem para cadastro reserva. As oportunidades contemplam todos os níveis de formação. Os salários variam conforme o cargo e podem chegar a R$ 20 mil mensais. Pesquisa Datafolha divulgada neste sábado aponta que o presidente Luiz Inácio Lula da Silva, do PT, tem 47% das intenções de voto contra 43% do pré-candidato à presidência e senador Flávio Bolsonaro, do PL, no segundo turno. A margem de erro é de 2 pontos percentuais, para mais ou para menos. No primeiro turno, o petista aparece com 41% das intenções de voto, enquanto Flávio tem 31%. A pesquisa ouviu 2.004 entrevistados, entre os dias 17 e 19 de junho. 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Da redação, Matias Boni.
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0: Thiago Bittencourt.
1: Muito bom dia, começando o Gaúcha hoje deste domingo, dia 21 de junho de 2026. 21º dia do sexto mês do ano, nos encaminhando para metade do ano. Se eu não me engano, na contagem dos dias, 1º de julho acaba sendo bem o meio do ano. Já estamos nos encaminhando para o final desse sexto mês de 2026. Um junho marcado por bastante frio, viu? Temperaturas bem baixas e essa última semana não vai ser diferente. Cleocum já anunciou, vai fazer a previsão do tempo aqui no programa. Vai ser uma semana muito gelada de novo. Hoje nós já estamos amanhecendo com 10 graus aqui em Porto Alegre. Vai ter um pouquinho de sol à tarde? Vai. A máxima vai ficar em 17 graus. Depois fica bem nublado e aí a segunda-feira é de chuva aqui em Porto Alegre. E frio de novo, tá? Mas aí não é um frio no amanhecer de segunda. Vai fazer frio segunda de noite. Então a gente amanhece a segunda-feira com 12, 13 graus, chuva. E aí no decorrer do dia chove. E aí quando para de chover amanhã, a temperatura faz assim, ó. Cai.
2: Não vou avisar minha mãe, tá chegando amanhã.
1: É, 9 graus a noite de segunda. E aí, claro, né? Se faz 9 graus na noite de segunda, quantos graus faz na manhã de terça? 6. E aí na manhã de quarta, 6 também. Na manhã de quinta, 5 graus. Na manhã de sexta, 5 graus. Então a gente começa a semana com chuva, a segunda-feira, e aí depois vai esfriando. E esfria, tá? Porto Alegre, 5 graus na quinta e na sexta. Canela, 0 grau na próxima quinta-feira. Passo Fundo, 1 grau na próxima quinta-feira. Santa Cruz do Sul, 2 graus na próxima sexta-feira. Pelotas, 5 graus, 3 graus na sexta. Caxias do Sul, 0 grau na próxima quinta-feira. Santa Maria, 3 graus na sexta. Capão da Canoa, no litoral, 7 graus na quinta. Uruguaiana, 3 graus na quarta-feira. Bagé, 3 graus na quarta e 3 graus na sexta. Rio Grande, 6 graus quarta-feira. Estou pegando a mínima da semana, tá? Gramado, vai fazer 0. 0 grau na quinta-feira. Torres, 8 graus na quinta-feira. E São José dos Ausentes, temperatura negativa na quarta e na quinta, menos 1 grau. Então é isso, tá? Hoje, amanhecendo frio, 10 graus aqui em Porto Alegre. Vai aparecer até um pouquinho de sol, vai ficar o dia bem nublado. E aí tá marcando chuva pra a noite não chega a chover aqui em Porto Alegre, mas a segunda de manhã tem chuva. E aí a temperatura cai. Chove segunda o dia todo e aí a temperatura despenca no decorrer da semana. 10 graus agora em Porto Alegre, 7 graus agora no amanhecer, isso aí. Em Canela, Passo Fundo amanhecendo com 5 graus, já tá frio, né? Santa Cruz do Sul amanhecendo com 9 graus, Pelotas amanhecendo com 5 graus, tá frio em grande parte do estado. Caxias agora 8 graus, Santa Maria agora 9 graus. Capão da Canoa agora 12 graus, no litoral norte não tá tão frio. Uruguaiana agora 6 graus, Bagé agora 5 graus, Gramado agora 7 graus e lá em São José dos Ausentes hoje já marcando 7 graus, vai ter temperatura negativa no final da semana. Gaúcha hoje de domingo comigo, Thiago Bittencourt, na mesa de áudio tá o Murica Matos, na central técnica o Eric Santos e aqui nas gravações o Domingo Sávio. 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Na produção, Maria Stoltin. Tudo bem, Maria?
3: Tudo bom, Thiago. Bom dia aos ouvintes. Estamos aqui a postos, mais uma semana de Gaúcha hoje, madrugando, acordando cedinho.
1: Tem mais essa semana ainda.
3: Temos mais dois dias, amanhã e terça-feira também. Na quarta-feira, Giovana Dullius está de volta ao posto.
1: Poxa, então é pouquinho.
3: É pouquinho, falta pouco.
1: Vai sentir
3: pouco.
1: Falta até.
3: Claro.
1: E aí depois
3: é muito
1: tu vai
3: legal
1: pra,
3: o clima aqui
1: tu
3: de
1: vai
3: manhã.
1: Pra qual horário?
3: Eu retorno pro meu horário, né? O Chamada Geral, segunda edição. Um pouquinho de reportagem também de manhã. Então, chego aqui na empresa às 10 e fico até às 6 da tarde.
1: Ah, horário do banco.
3: Horário do banco, exatamente.
1: É. Ah, que legal. Maria,
3: obrigada,
1: Stolk.
3: Chefias.
1: É. E vai pegar... E essa semana, deixa eu ver, segunda e terça, tu vai pegar chuva na segunda, um pouquinho de frio na terça. Mas a boa notícia é que a partir de quarta, quando vai esfriar mesmo, tu vai poder ficar dormindo um pouquinho mais.
3: É verdade.
1: É bom, né?
3: É bom.
1: Maria Stolt, na produção do Gaúcha Hoje deste domingo, que terá ainda a previsão do tempo com o Cleocum, o resumo da semana, o almanac com esse dia 21 de abril, os destaques do esporte, tem Copa do Mundo. Deixa eu só ver assim, ó, teve jogo essa madrugada, tá? Eu sei que teve jogo essa madrugada. Deixa eu ver quem é que jogou nessa madrugada aqui. Perere, perere, banana. Tem que atualizar aqui, isso, aqui, aqui. Jogou Tunísia e Japão. Jogaram a 1 da manhã, começou o jogo. Acabou há pouco. Tem ainda hoje, a 1 da tarde, Espanha e Arábia Saudita. Às 4 da tarde, Bélgica e Irã. E às 7 da noite, Uruguai e Cabo Verde. E hoje ainda tem, às 10 da noite, Nova Zelândia e Egito. São os jogos desse domingo pela Copa do Mundo de Futebol. Teremos também como destaque a economia, obras, Campo e Lavoura, com a Carolina Passel, o Tiziano Osório, com filmes e séries, o comentário do Fabrício Carpinejar e a música da semana, que vai homenagear quem está começando agora, daqui a pouquinho. Se eu não me engano, é 5h25, 5h35.
3: Pois é, Thiago.
1: Que hora começa o inverno? Procura aí.
3: Vamos pesquisar. Vocês viram como é que é?
1: Hoje...
3: Eu sou o Louro José do
1: Isso.
3: Thiago.
1: Hoje
3: começa
1: é...
3: 5h24.
1: 24, errei por um. É isso aí, 5h24... Começa o inverno,
3: é
1: oficialmente.
3: O inverno.
1: O Cléo diz que, assim, isso é, né, é uma data, mas que, de fato, o inverno já está, né...
3: Já está entre nós,
1: entre
3: né, de
1: nós,
3: certa maneira.
1: Afetando
3: mas...
1: as temperaturas, mas assim...
3: Mas eu vou contradizer o Cléo, Thiago, tá. A gente tem um... Estamos tendo semanas de mais frio agora, né? Com o inverno se aproximando, e a previsão é que a gente tenha mais frio ainda depois que o inverno chegar, né? Ele falou sobre isso que eu já vi. E tem a questão do El Niño, né? A gente tá atentos aí com esse volume alto de chuva. Então, acho que o inverno, de fato, ele vai marcar, né? Uma virada aí no tempo. E sim, é pra gente ficar mais atento, né? Quem, eventualmente, ainda não tirou os casacos mais pesados, fazer isso. Colocou aquele edredom a mais. Então, já ir se preparando também pra esse frio, que pode, sim, ser mais severo com mais frequência. Resumindo tudo que eu falei...
1: Aquela estufinha.
3: A gente vai ter aquele inverno agora, dias de mais frio. Não vai ter assim, ah, mas fez hoje... 22. Uhum. Acho que isso aí vai acabar,
1: vai
3: entendeu?
1: Vai acabar. Até o fim do inverno. Que começa daqui a pouquinho. Ou já começou. 5h24. É pra ele entrar em vigor, efetivamente. E aí
3: Exato.
1: Faremos a música da semana. E qual é a música que vem à sua mente? Qual? Tenho certeza que é essa aí que nós vamos tocar. Mas só vai descobrir no final do programa. Tu falasse do edredom, da coberta, e da estufinha, né?
3: E da estufinha.
1: É.
3: A estufinha, eu que já fui fazer reportagem de venda de estufinha, né? O Thiago tem que ficar dando essa indireta por causa disso. Mas as vendas de estufinha nesse período, elas aumentam muito, né, Thiago? Então o comércio se organiza pra vender.
1: Pifou.
3: Pifou? Então pode ir lá comprar uma nova.
1: É verdade.
3: As lojas de departamento, as grandes, né, redes já se organizam, já deixam as estufinhas lá na frente nesse período. Já passa na frente e já vê isso, ali, né?
1: Eu gosto de usar elas pré e pós-banho, né? Então eu deixo
3: eu
1: ela
3: também.
1: Deixava ela ligadinha ali e aí ia pegando as coisas, toalha e tal, me arrumando, shampoo, condicionador.
3: Eu tenho uma que fica parada do lado
1: shampoo,
3: dos...
1: Shampoo, condicionador.
3: Tá precisando, né? Thiago é calvo, gente, pra quem não sabe, assunto sensível. Mas eu tenho uma estufinha do lado do... Na sala eu não tenho ar-condicionado, aí eu tenho a estufinha do lado do sofá, porque eu sinto muito frio no pé. E aí eu boto a cobertinha, né? E a estufinha fica direcionada no pé, daquelas pequenininhas eu deixo no chão.
1: Ah,
3: e ela esquenta meu pezinho. E eu tenho a do banheiro também, que daí também é o mesmo esquema.
1: Isso, pra deixar o ambiente bem quentinho.
3: O banho é toda uma preparação. Liga a estufinha, aí pega a toalha, pega as coisas, né? Eu preciso usar shampoo, porque eu tenho cabelo. E... Depois entro no banho com a estufa ligada, saio com a estufa, segue ligada, todo o processo. Aí se seca, se organiza ali. A gente que é mulher ainda tem que secar o cabelo. E aí depois eu abro a porta pra não dar o choque térmico e deixo o frio entrar. E depois eu vou saindo bem devagarinho.
1: É, tem no frio. E aí, pra. E não, o problema. E sim, o banho e tal. E o outro momento também que o frio nos causa, assim, é o sair debaixo das cobertas, né? Ainda não inventaram, assim. Porque tu,
3: que horror.
1: Porque tu não tem como ligar. Talvez dê. Se a gente tiver uma estufinha super ultra moderna.
3: O meu ar-condicionado, ele é programado. Ah. Ele liga sozinho.
1: Mas é que demora ainda pra esquentar.
3: Não.
1: Não?
3: Não, eu deixo. Ele liga sozinho 30 minutos antes de eu acordar. Ah. Do meu despertador tocar. Então eu já deixo as roupinhas ali embaixo.
1: É,
3: Thiago, vem aprender, ó. É. Vem aprender comigo. As roupas ficam ali embaixo da saída do ar.
1: Uh-huh.
3: Então já tá tudo quentinho. É, eu deixo não. No dia anterior.
1: Eu já durmo com a roupa que eu vou usar daí. Pra evitar a fadiga. E a outra coisa que eu ia dizer, que eu esqueci agora. Da estufa. Ah, o pé gelado.
3: Pé gelado é um problema.
1: É um problema.
3: É um problema.
1: Tem algumas pessoas que não têm o que faça. Tudo esquenta, mas o pé fica, parece uma barra de gelo, assim. É complicado.
3: É complicado. É muito gelado mesmo. E o pé não tem nada que faça esquentar, né? Eu não sei.
1: Meia térmica, eu já comprei
3: não.
1: Aquelas meias de nevasca, sabe aqueles caras que fazem subir o Everest e tal?
3: Uhum.
1: É, mas assim...
3: Ah,
1: até
3: é uma
1: quando?
3: Boa dica
1: então,
3: essa.
1: Mas até quando? Eu já usei a bolsa de água quente, mas ela deixa de ficar quente. E aí, é ato sequente. Tá quentinho o pé? Tá. A bolsa de água quente deixou de ficar quente? O pé gelou.
3: O pé gelou.
1: A menos que eu tenha, sei lá, uma bacia de água corrente, de água quente, e fique com o meu pé ali dentro, porque senão...
3: Eu sinto muito frio no pé.
1: É,
3: nossa,
1: algo
3: assim, muito, muito.
1: Meia de tudo. Ah, mas os caras do Everest... Cara, os caras do Everest chegam num momento que eles nem sentem o pé, né? Ele deve estar lá não sei quantos mil metros de altitude.
3: Não
1: aí ele usa
3: mais
1: meia,
3: nada.
1: Não sei o que. Ele nem sente mais o pé, não sente mais o corpo
3: é
1: dele.
3: É uma loucura o Everest, né?
1: É.
3: Esse ano eu acompanhei muito.
1: Tu subiu
3: assim.
1: O Everest esse ano?
3: Não, eu acompanhei a cobertura,
1: de quem subiu.
3: Mas a gente
1: é
3: tem...
1: É o máximo que eu consigo também.
3: A gente tem os registros, né? O pessoal fica com o rosto todo queimado. É um perrengue, assim.
1: Ah, eu acho que assim. Eu acho que como desafio de tentar...
3: Se superar os próprios limites. É bem bonito.
1: Mas eu não consigo nem superar.
3: Nossa.
1: Né? Às vezes, o atravessar a rua é um problema para mim.
3: Não consegue começar o dia.
1: Imagina, eu tô tentando descobrir como não passar frio ao sair debaixo das cobertas no inverno.
3: E eu ficar sentada no sofá de tarde com um chazinho.
1: Uh-huh. E aí eu vou achar um perrengue e subir o Everest. Calma, né? Um de cada vez. Vamos primeiro com os perrengues mais...
3: Os perrengues possíveis, né?
1: Possíveis, né? A gente não consegue sair do banho e não passar frio. Imagina subir.
3: Mas sabe que...
1: Aí o cara vai dizer assim, ó, tu tá 8 mil metros de altitude, agora tu tem que providenciar o teu almoço, a tua janta. Eu não consigo fazer nada, vou chorar. Sentar no canto e vou chorar lágrimas de gelo.
3: Mas tem gente que fala que não pode... Tu tem que tapar, proteger as extremidades. Então, mãos e pés,
1: pra
3: orelhas...
1: Banho, pra ver chazinho na
3: não,
1: TV, sair das cobertas. Ah, no Everest, nós já estamos no Everest.
3: Não no Everest, pra frio no geral.
1: Ah,
3: frio
1: entendi.
3: Humano. E aí tem que tapar essas regiões, né? Esquentar pra vedar, assim. E eu sinto muito frio nas mãos, assim. Só que o problema é o celular, a garrafinha d'água. A gente tem que estar manuseando os itens.
1: A gente teve um tempo atrás, alguém falou das luvas com digitais. Que daí tu consegue mexer no celular com ela. Porque esse era um problema
3: legal.
1: Que eu tinha. Porque eu tava na rua fazendo trânsito e aí frio. Pega o celular, a mão congelava. Aí botava a luva, tirava a luva. Aí alguém me disse, usa aquelas com a pontinha dos dedos de fora.
3: Não funciona.
1: É, aí eu fico com frio
3: esquenta.
1: Na ponta dos dedos. Aí me disseram que tem umas luvas que tem, que tu consegue mexer. Que eu não adquiri elas.
3: Também ainda não. Alguém vai ter que testar e nos contar.
1: É.
3: Mas essa semana eu, pela primeira vez, cogitei comprar uma balaclava, assim,
1: aham.
3: Uma... Porque a gente sai muito cedo da manhã de casa, né? E aí vem aquele gelo, assim. E eu tenho questões, assim, da pele mesmo,
1: sim.
3: Thiago. E aí eu tomo banho muito quente.
1: Adoro banho quente.
3: Eu também.
1: Eu tenho uma tese muito furada, é uma tese minha, baseada só em mim mesmo. Então, assim, não tem nenhuma comprovação científica.
3: Não adianta procurar.
1: Não adianta procurar. E não adianta vir aqui dizer assim, não é verdade. Eu também sei que não é. Mas pra mim é que é o banho quente é o que lava.
3: É o que limpa.
1: É o que limpa. O cara diz, tu não gosta de tomar um banho gelado? Até tomo, pra me refrescar. Pra lavar, pode estar 30 graus, 32, o banho tem que ser quente.
3: É.
1: Ah,
3: eu também sou. Eu tomo banho morno também no verão, eu gosto.
1: É, porque pra mim o que lava é a água quente, sim.
3: Mas eu não porque lava, é porque eu acho mais confortável, assim, é, assim, um banho na temperatura mais quente. Mas agora, no inverno, meu Deus, eu tomo banho... Se colocar um coadorzinho com um café ali, vai passar o café. Porque é aquela água assim... Sabe, olhando apavorado. É aquela água que ela desce assim e tu vê a fumaça em volta, sabe? E é um jato assim, ó... Tchá,
1: e a pele chega a ficar vermelha. Assim,
3: vermelha. Eu saio toda mal. Eu tenho que passar... Eu passo um óleo depois no corpo inteiro. Óleo no rosto e ainda um creme por cima. Porque é daquele... A pele sai queimando, assim.
1: Vamos lá, então. É o inverno, que começa oficialmente neste domingo, dia 21 de junho. E aí já tá dando as suas caras. Amanhã é com chuva e a partir de terça temperaturas fazem assim, ó. Entre quarta e quinta, temperaturas negativas aqui no Rio Grande do Sul. Mas quem vai falar sobre isso é o homem do tempo, meteorologista Cleocon. Como é que vai ficar o tempo para essa semana?
4: Amigos do Gaúcha, hoje deste domingo, o dia hoje apresenta uma situação de sol misturado com nuvens sobre o estado, mas chama a atenção a quantidade, vamos dizer assim, expressiva de horas de sol que a gente tem, e essa quantidade expressiva de horas de sol faz com que a gente tenha no período da tarde uma situação de temperatura até bastante agradável aqui sobre o estado. Então as expectativas e as perspectivas são as melhores possíveis com relação ao comportamento do tempo e também com relação ao comportamento das temperaturas por aqui. Então eu espero que, principalmente à tarde, a gente tenha uma temperatura que vai andar ali pelos 20 graus, um pouco menos, um pouquinho mais em algumas áreas, mas na maior parte é um pouco menos do que isso, mas como tem bastante sol, acaba se tornando uma temperatura e um clima até agradável à tarde. De manhã está frio, muito frio, temperaturas em torno de 5, 4 graus nas áreas mais frias, é o caso da serra, mas muitas áreas aí com temperaturas entre 5 e 10 graus, o que é frio para qualquer um, e principalmente em função do ar seco. Agora fica atento, tem chuva para o período ali da segunda-feira, porque teremos chuva amanhã, em algumas áreas pela manhã, em praticamente todo o estado no período da tarde. Não vejo, assim, expectativa de chuva forte, mas teremos chuva ao longo da segunda-feira. E só na segunda, porque na terça-feira a gente tem o quê? Frio seco tomando conta do estado. E esse frio seco que domina a terça-feira, pode até ter temperaturas negativas, tanto na serra quanto no sul do estado. E fiquem atentos, o meio da semana, quarta e quinta, com temperaturas negativas em várias partes do estado, entre sexta e o final de semana, o frio até diminui um pouquinho de intensidade, mas muito gelado esses próximos dias.

0: quarta.
1: Rio Grande do Sul lança programa de prevenção para o fenômeno El Niño, com repasse de mais de 32 milhões de reais a municípios.
0: Quinta.
2: Líder do governo no Congresso, o senador Jax Wagner, é alvo de mandado de busca e apreensão em nova fase da Operação Compliance Zero.
0: Sexta.
1: Começa a valer aumento de 15% na conta de luz de clientes residenciais da RGE.
2: Tá aí os principais fatos dessa semana, os dias úteis de segunda a sexta. O frio marcou ali as temperaturas negativas, o dia mais frio do ano na terça-feira. E teve mais uma fase da Operação Compliance Zero. E agora mirando o líder do governo no Congresso, senador Jax Wagner do PT, foi alvo de mandado de busca e apreensão. A Compliance Zero, que é aquela operação que investiga as fraudes do Banco Master, né, Maria Stolt?
1: Exatamente, as fraudes, também corrupção, lavagem de dinheiro, crimes contra o sistema financeiro nacional, envolvendo os executivos do Banco Master, toda aquela função, né, aquela teia, como
2: é muito, é, como são falam, né? Muitos braços, muitos braços. O dono do Banco Master, o Daniel Vorkar, está preso, mas a partir dele que, olha...
1: Várias coisas. E aí tem emissão de regular de título de crédito, as pessoas compravam crédito, não era aquilo. Uhum. Tem a função do Rio Previdência, coitados dos funcionários, né, do Estado, deixando ali os fundos de pensões e aquele dinheiro todo girando, sabe, sei lá onde, tráfico de influência, daí entra agente público, político com foro, enfim, tudo isso que a gente está vendo, né, são desdobramentos dessa operação que deu o que falar, foi o assunto na quinta e também na sexta-feira da semana passada. E é claro, vai seguir sendo assunto, vai seguir nas manchetes aí pra gente ficar de olho na próxima semana.
2: É, isso aí, os fatos que marcaram esses dias úteis da semana. Agora é hora da gente saber o que marcou no dia 21 de junho na história, com Gustavo Gossen e o Almanac.
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4: Dia da mídia. Dia mundial do skate. 1839. Data de nascimento do escritor Machado de Assis. 1905, fundação do Colégio Bom Conselho, em Porto Alegre. 1919.

Nascia em Santana do Livramento o cantor Nelson Gonçalves. O último boêmio nos deixou em 1998. Em 1963, o cardeal italiano Giovanni Battista Montini era eleito Papa Paulo VI. 1970, seleção brasileira tricampeã na Copa do Mundo do México ao golear a Itália na final pelo placar de 4 a 1. 1982, nascia o príncipe William. 1985. Sim.

0: nasce é a cantora e compositora norte-americana Lana Del Rey. 2004, morria Leonel Brizola, governador do Rio Grande do Sul entre 1959 e 1963, comandante da campanha da legalidade, entre outros feitos históricos. 2025. Há um ano, um acidente de balão em Praia Grande, Santa Catarina, provocava 8 mortes. Se você quer ouvir esse ou outros almanaques do Gaúcha hoje, é só acessar GZH. Com a edição de Vicente Nolasco, falou Gustavo Gossen.
1: Muito obrigado, Gossen. Gaúcha hoje de domingo para Panvel, Guaibacar, Banrisul, Macromix, Orquídea, Excelsior Pneus, Tintas Renner, Lojas Lebes e Contajá. Daqui a pouco o esporte e os resultados dos jogos de ontem. Deixa eu ver quem é que jogou ontem, pra gente saber aqui. Equador e Curaçao, Alemanha e Costa do Marfim, Holanda e Suécia, e ainda na madrugada, Turquia e Paraguai. Teve agora de madrugada Tunísia e Japão. Hoje ainda tem Espanha e Arábia Saudita, Bélgica e Irã, Uruguai e Cabo Verde, Nova Zelândia e Egito. O Brasil volta a campo na quarta, contra a Escócia, 7:30 da noite de novo.
2: E várias transmissões aqui da Rádio Gaúcha, isso, né, Thiago? A gente tem

0: Espanha e Arábia Saudita, que tu tava comentando, né? A gente vai ter essa transmissão, narração do Marcelo Debona, hein?
1: Ó.
0: Bélgica e Irã também, todo o pessoal, né? Eduardo Costa, Colin estará junto, nosso barão. Uruguai versus Cabo Verde também, teremos
1: vozinha
0: narração.
1: Vozinha de novo, né?
0: Vozinha de novo, com narração de manhã gol. Ah. Olha aí a oportunidade de ver um jogo.
1: E será que o Uruguai vai conseguir?
0: Pois é.
1: Né?
0: Pois é. Vamos ver, né? Mas enfim, também temos, além de tudo isso, Nova Zelândia e Egito.
1: Nova Zelândia e Egito.
0: Pra quem quiser o cardápio completo aí dos jogos que terão transmissão por parte da Rádio Gaúcha hoje, 13h teremos Espanha, Arábia Saudita, 4, Bélgica e Irã, às 7, Uruguai e Cabo Verde, e às 10, Nova Zelândia contra o Egito, tudo aqui na Rádio Gaúcha com os nossos narradores, nosso super time do esporte aqui da Gaúcha.
1: E Escócia e Brasil, quarta é 19h, é um pouquinho mais cedo, né?
0: Um pouquinho mais cedo, mas dá pra se organizar, a gente tá dando sorte com os horários, né, Thiago? Na sexta-feira passada, o jogo...
1: 7h30.
0: Foi.
1: Ah, tá, nove e meia da noite,
0: né, contra o Haiti, então...
1: A estreia do Brasil é que foi no sábado, 7h30.
0: 7h30, mas são bons horários, né, porque a pessoa consegue ali ir pro seu trabalho, voltar com tranquilidade, se organizar, né, e aí assistir o jogo. A gente que mora numa cidade que... Não tem um trânsito horroroso como é São Paulo. Aí o pessoal vai ouvir falando isso, vai falar, é horrível assim.
1: É, pra onde quem tá, é.
0: É, mas enfim, dá pra se organizar, né? Saindo às 5h30, pede pra sair um pouquinho antes, né? Meia horinha.
1: Mas teve uma liberação, né? No dia de jogo do Brasil, o pessoal pode sair mais cedo do trabalho. Foi liberado?
0: Ah, é, pra todos os...
1: Eu acho
0: sabia
1: que
0: do setor
1: ter...
0: público, né?
1: É, do setor público.
0: Ah, tá.
1: Setor público.
0: Uhum.
1: Eu vi da esfera federal e eu vi que o governo do estado também fez alguma coisa desse tipo.
0: Isso, pra liberar o pessoal mais cedo pra conseguir chegar, todo mundo conseguir olhar o jogo.
1: E aí, depois do intervalo, a gente vai falar do futebol, vai falar dos outros destaques do Gaúcha hoje e a música da semana, que vai falar do inverno, que está entrando nesse domingo, dia 21 de junho. Vamos pro intervalo, a gente já volta.

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6: De volta com o Gaúcha hoje deste domingo, dia 21 de junho, 21º dia do sexto mês desse ano de 2026, o dia em que começa o inverno no calendário. Teremos a música da semana falando do inverno. Vamos até às 6 horas da manhã. Depois tem Campo e Lavoura, Acerto de Contas, Galpão da Gaúcha. E aí tem o Domingo Sport Show já abrindo a jornada, porque tem jogo da Copa do Mundo de 2026. Gaúcha hoje deste domingo para Panvel, Guaibacar, Banrisul, Macromix, Orquídea, Excelsior Pneus, Tintas Renner, Lojas Leves e Conta Já. Tá frio, tá? Tá 10 graus aqui em Porto Alegre, tem temperatura abaixo de 10 graus em vários pontos do estado. Amanhã, segunda-feira, tem chuva em grande parte do Rio Grande do Sul e aí a partir de terça, temperaturas fazem assim, ó, pra baixo. E aí tem temperatura negativa entre quarta e quinta-feira, marcando aqui pro Rio Grande do Sul.
7: Achei bom esse teu alerta, o Thiago não tava sabendo.
6: Do frio?
7: Do frio na terça.
6: Mas é que daí a partir de... terça ainda vai estar frio. Tá muito semelhante ao que a gente teve essa semana. Mas a partir de quarta, quando tu já vai poder dormir um pouquinho mais... Aí
7: vai estar mais complicado.
6: Aí vai estar bem frio mesmo.
7: Mas sabe que no frio eu prefiro trabalhar de manhã cedo.
6: Ah, então tá.
7: Eu sou uma pessoa estranha. Eu prefiro porque daí eu passo a tarde curtindo o frio em casa, entendeu?
6: Ah.
7: Aquecidinha.
6: É o frio.
7: Eu acho menos sofrido levantar de manhã, sabe, do que ir dormir tarde, por exemplo, frio.
6: Eu acho que o problema também é o sair daqui às 6 da tarde no frio.
7: É.
6: Porque assim, querendo ou não, a gente acorda cedo, tá, vem pra cá, mas assim,
7: Quase, piscou,
6: a gente quase
7: passou.
6: Teletransporta, assim. E quando a gente sai, meio-dia, a temperatura tá mais ou menos.
7: Tá bem agradável.
6: Tu consegue ir pra casa, agora 6 da tarde, tu bota o pé pra rua, aquele frio e aí...
7: Noite, já fechada, agora que é inverno. É ruim.
6: É. Bom, vamos lá então, é hora de falar de futebol. Equipe de esporte da Gaúcha trazendo os destaques do esporte.
8: No sábado tivemos mais uma equipe classificada para a próxima fase da Copa do Mundo. Depois da vitória da Alemanha por 2-1 sobre a Costa do Marfim, a seleção se juntou a México e Estados Unidos na fase de 16avos de final. E também tivemos mais uma eliminada. A seleção da Tunísia foi goleada por 4-0 pelo Japão e agora está fora da disputa. Haiti e Turquia também estão desclassificados. Hoje, o futebol continua. À 1h da tarde, a Espanha busca a sua primeira vitória na Copa depois de uma partida que quebrou expectativas na primeira rodada, quando empatou com o Cabo Verde. O confronto, agora na segunda rodada, é contra a Arábia Saudita. Também pelo Grupo H, o Uruguai busca pontuar contra Cabo Verde às 7 horas da noite. No momento, todos do grupo estão empatados com um ponto cada. Pelo Grupo G, às 4 horas da tarde, o Irã joga em Seattle, nos Estados Unidos, contra a Bélgica. E a situação é a mesma no grupo, com todos empatados. O outro jogo da chave acontece às 10 horas da noite, fechando o dia, entre Nova Zelândia e Egito. Para a Rádio Gaúcha, Helena Brum.
6: Muito obrigado. Agora é hora de falar de economia. E quem traz o destaque da economia é a Giane Guerra. Bom dia, Giane.
0: Olá, bom dia. Nós temos aqui no Rio Grande do Sul uma expectativa grande para a exploração de petróleo na bacia de Pelotas. E é uma articulação que está sendo feita, estudos que estão ocorrendo já. O Instituto de Estudos Estratégicos de Petróleo, Gás Natural e Biocombustíveis, o INEP, publicou agora um documento chamado de Policy Brief, que é um documento que propõe políticas públicas, no qual ele defendeu fortemente a exploração na Bacia de Pelotas. O material usa dados de estudos, como que supõe que a área tenha de 10 a 15 bilhões de barris de petróleo. O coordenador Francismar Ferreira argumenta que a reserva brasileira de petróleo em produção suporta 13 anos sem novas descobertas e que o tempo de exploração até a produção em um local novo varia de 7 a 10 anos. Ele usa esse argumento para sustentar a importância de manter a exploração da Bacia de Pelotas, ainda que o preço do petróleo caia com o fim da guerra no Irã. A Bacia de Pelotas está em estudo para avaliar se tem escala comercial de produção. A maior parte dos blocos foi arrematada pela Petrobras, mas tem empresas internacionais também. E a justificativa é a que tem sido usada para a continuidade dos combustíveis fósseis, garantir segurança energética e financiar a transição energética. Quais seriam os biocombustíveis com mais apelo? O Instituto entende que os de curto prazo são biodiesel e etanol, cujas misturas no diesel e na gasolina estão para aumentar e também reduziriam a dependência do Brasil da importação. No médio prazo, a aposta é no biometano, que precisa de uma maior rede de distribuição por gasodutos. A Sulgás está investindo nisso aqui no estado. Inclusive, como a operação nova recentemente aberta em Esteio, na região metropolitana. E no prazo mais longo, aí sim aparece o hidrogênio verde, que ainda precisa de uma tecnologia mais viável, financeiramente em especial. Mais detalhes e a entrevista na íntegra em gzh.com.br/Giane Guerra. E um ótimo domingo a todos.
6: Muito obrigado, Giane Guerra. Agora é hora de obras. E o Josimar Farina traz os destaques do Estamos em Obra aqui no Gaúcha hoje.
9: Bom dia, Thiago. Bom dia, Maria. O assunto da semana que passou, preocupante. Nós divulgamos aqui na Rádio Gaúcha que acabou o dinheiro para as obras nas rodovias federais do Rio Grande do Sul, obras públicas aqui no estado. O contingenciamento, né, pelo qual passam os ministérios, as contas públicas, porque o governo precisa economizar para tentar não fechar tão no negativo assim o orçamento de 2026, está impactando diretamente o Departamento Nacional de Infraestrutura de Transportes, que já não tem mais recursos para fazer obras importantes do nosso estado. Duplicação da 116 Guaíba-Pelotas, duplicação da BR-290 Eldorado-Pantano Grande, retomar a construção da nova ponte do Guaíba e tantas outras melhorias. Inclusive, a manutenção do asfalto já está comprometida porque não há mais dinheiro. Tem uma avaliação que foi feita de que é necessário um valor de 570 milhões de reais de investimento aqui no Rio Grande do Sul para tentar dar fôlego para as obras, né? É um contingenciamento que afeta, que desde 2022 não se via um aperto tão grande nas obras públicas aqui do Rio Grande do Sul. Inclusive, só uma obra nesse momento tem recurso para ser mantida até o final do ano, que são as obras que estão acontecendo na BR-116, de Porto Alegre a Novo Hamburgo, a obra que é a menina dos olhos, como eu tenho dito, pelo governo federal, que tem feito muitas entregas, melhorias operacionais na BR-116, e essa sim não vai sofrer impacto, desde que não tenhamos novos cortes, isso que é o que preocupa também. Então nós estamos de olho, estamos atentos, porque as rodovias federais do Rio Grande do Sul, que precisam de manutenção e precisam de mais obras, estão enfrentando essa dificuldade. Um abraço a todos e um ótimo domingo.
6: Obrigado, Josimar Farina. Gaúcha hoje de domingo, dia 21 de junho, um domingo, repito, gelado. Amanhã, segunda-feira, não tem escapatória. Vai chover praticamente o dia todo aqui em Porto Alegre. Deixa eu ver pelo interior como é que tá. Porto Alegre, eu sei que chove. Deixa eu ver aqui. É, Pelotas chove. Santa Cruz do Sul chove. Passo Fundo chove. É, chove em praticamente todo o estado. Santa Maria chove. Capão da Canoa chove. Uruguaiana chove um pouco menos, mas chove. Bagé chove, chove. Rio Grande chove.
10: Chove em todos os lugares.
6: Todos. Não tem um lugar
10: aqui. É meio que sobre isso.
6: É, segunda-feira, ó, por exemplo, Torres, chove segunda. Mas aí a partir de terça é sol em Torres. Só que vai fazer 8 graus na quinta-feira. Não dá nem pra chegar perto da beira da praia.
10: Luz de geladeira.
6: É, tem gente que gosta de ir na praia, pra praia no frio. Tu gosta de ir pra praia no frio? Também não gosto.
10: No máximo dar uma caminhadinha, assim.
6: Mas isso eu faço aqui em Porto Alegre, não preciso ir pra praia.
10: Não, olhar o mar. Eu acho bonito, assim. Eu acho muito bonito
6: de
10: a praia.
6: De longe? Mas assim, dá pra ver pela internet?
10: Tiago, eu acho bonita a praia no inverno. Ela tem uma melancolia, assim. Entendi. Eu acho visualmente bonito. Então, pra quem tem cachorro, é o momento de soltar o pet, porque daí a praia tá super vazia, ao contrário do verão. Solta o cachorro corre, brinca, volta.
6: Eu já tô com frio só de ouvir.
10: Meu Deus.
6: Beira,
10: Thiago,
6: da praia no inverno. Frio.
10: É um programa divertido, recomendo.
6: Muito bom. Façam isso, bah, no inverno, sim. 8 graus lá em Torres. Vai soltar o cachorrinho na beira da praia.
10: Tem que gastar energia o cachorrinho.
6: Ah, mas bota pra correr no pátio, na. Tem cachorrodo em tudo que é lugar. Não? Não, eu acho que tem um charme, tá? Não, a praia no inverno.
10: Tem um charme.
6: Tem o seu charme. Mas é isso, vai ser frio, tá? Semana toda, toda. Mas amanhã, segunda-feira, não tem escapatória, chove em todo o estado. Já falamos de obra, agora a gente fala do campo e lavoura. Carolina Pastel e os destaques do agronegócio.
11: Olá, muito bom dia, Tiago, ouvintes. Bom, o Rio Grande do Sul já se sabe que colheu uma safra histórica de azeitonas, mas enquanto ele comemora esses números recordes, o setor já olha com preocupação para o próximo ciclo. É que a instabilidade climática, especialmente o excesso de chuva durante a primavera, segue sendo um dos principais obstáculos para garantir regularidade na produção de azeite. Vale lembrar que as cultivares que a gente tem hoje nos pomares do Rio Grande do Sul foram trazidas de outros países, como Itália, Espanha, e aí, claro, se adaptaram ao clima do Rio Grande do Sul, mas não foram desenvolvidas especialmente para cá. É justamente por isso e para enfrentar, então, esses gargalos que universidades, governo do estado e produtores estão unindo esforços em um amplo programa de pesquisa voltado à olivicultura gaúcha. A iniciativa ganhou forma com a criação do Centro de Referência em Pesquisa, Desenvolvimento e Inovação da Olivicultura do Rio Grande do Sul, que é resultado de uma parceria entre o Ibra Oliva, o Instituto Brasileiro de Olivicultura, universidades federais e órgãos do governo estadual. A ideia desse centro é que funcione como uma espécie de rede de cooperação destinada, então, a coordenar estudos, compartilhar conhecimentos e acelerar soluções para o desafio dessa cadeia produtiva aqui no estado. Entre os principais projetos e os primeiros projetos está um levantamento inédito de todas as pesquisas científicas sobre olivicultura aqui no Brasil e no Uruguai. Com o Campo e Lavoura, Carolina Pastel.
6: Muito obrigado, Carol. Agora é hora de dica de cinema e série. Para quem vai ficar em casa, hoje até não vai chover tanto, vai ficar nublado, mas amanhã, segunda-feira, vai chover. Tem, daqui a pouco vai acabar as aulas, vai ter recesso escolar de meio de ano. Uhum. Quer ver um filme, quer ver uma série? Cianosório e a sua dica.
12: Toy Story 5, que acabou de estrear nos cinemas, atualiza o conflito do primeiro filme da Pixar. O Toy Story de 95 abordou o nosso medo de ser abandonado, substituído e deixarmos de ser importante na vida de alguém ao mostrar o eterno embate entre o antigo e o moderno, representados pelo cowboy de pano Woody e pelo astronauta Buzz Lightyear. Em Toy Story 5, os brinquedos estão novamente sob a ameaça da obsolescência. Agora, o risco é decorrente de um tablet batizado de Lilypad que monopoliza a atenção da menina Bonnie. Outra vez, os personagens animados servem de espelho para os adultos. Hoje, assustados com a possibilidade de se tornarem dispensáveis diante dos avanços da inteligência artificial. Mas Toy Story 5 não pinta a Lilypad como uma vilã malvada. O diretor Andrew Stanton disse que não podia simplesmente demonizar a tecnologia. O que Toy Story 5 propõe é a preservação de um espaço analógico na vida das crianças, um mundo onde elas possam exercer o faz de conta, que é essencial para o desenvolvimento cognitivo, emocional e social. Em entrevista ao jornal O Globo, o psicólogo e educador Ilan Brenman comentou, abre aspas, "Na brincadeira, a criança ensaia problemáticas da vida, regras e frustrações. O celular não faz isso. Ao contrário, o crescimento e a maturidade param ou retrocedem por causa desse mundo fragmentado." Fecha aspas. As cenas que ilustram a magia da imaginação são o que Toy Story 5 tem de melhor. Ali, a vaqueira Jessie e os outros brinquedos perdem a sua característica autonomia e se veem à mercê dos desejos infantis, o que inclui a fatídica encenação de um casamento. Essas sequências são visualmente encantadoras e dramaticamente engraçadas, mas não diminuem a sensação de que a história deste quinto longa poderia estar bem contada em um curta. Ao se estender, a trama recicla as anteriores e as peripécias da turma provocam déjà vu. A certa altura, Toy Story 5 parece ter surgido só para faturar em cima da nostalgia do público e para vender novos brinquedos.
6: Muito obrigado, Tiziano. O Gaúcha Hoje de Domingo vai falar agora com Fabrício Carpinejar e o seu comentário para esse dia que inicia o inverno. Fala, Fabrício.
13: Bom dia, Tiago. Bom dia, ouvintes. Eu fui uma criança ingênua, muito mais ingênua do que as crianças de hoje. Eu recebi a prova cabal desse fato, do quanto que a minha geração acreditava em tudo. Um amigo contemporâneo de geração me mandou um vídeo do Spectrum-Man. Para quem não sabe, o Spectrum-Man era um homem-máquina justiceiro que passava nos programas matinais dos anos 80. Eu fui assistir um episódio e é absurdamente amador. Nem numa escola você faz aquela maquete. Os efeitos especiais são os mais fajutos. E como eu confiava naquilo. Como eu me enfeitiçava com aquele super-herói. O quanto que eu ficava inebriado com suas aventuras em Tóquio. É impressionante. Nenhuma criança hoje vendo aquilo levará como realidade. E eu completava as lacunas, os vazios, o vácuo da produção, da baixa produção, da produção barata, do orçamento baixo, como eu faz de conta. Se quem como eu confiava que existia o Spectrum-Man ou o Ultraman, acredita em qualquer coisa. Até no Internacional. Meu abraço.
6: Muito obrigado, Fabrício Carpinejar. Gaúcha Hoje de Domingo para Panvel, Guaibacar, Banrisul, Macromix, Orquídea, Excelsior Pneus, Tintas Renner, Lojas Lebes e Contajá. Vai agora com a música da semana.
10: Chegou a hora.
6: O inverno entrou, já entrou. Tá? Já tá aí em vigor o inverno. E aí vamos, tu sabe até quando que vai, Maria?
10: Não, mas eu vou descobrir em um minuto.
6: Um minuto pra gente saber até onde, até quando vai.
10: Ah, eu espero que dure bastante.
6: De setembro, acho que é.
10: Eu espero que dure bastante, porque eu gosto do inverno. 22 de setembro.
6: 22 de setembro.
10: 21 horas.
6: De noite?
10: E 5 minutos de noite.
6: É, há quem diga que é o melhor dia do inverno. O último.
10: O último.
6: É, o pessoal adora. Então anotem aí, é dia 22 de setembro, o último dia do inverno. Hoje, 21 de junho, o primeiro dia e até lá serão dias frios. Vai ter frio e essa semana a gente já sabe. E pra marcar o início do inverno, nada melhor do que essa música.
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6: Essa mesmo.
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6: Reconheceu?
10: Eu reconheci. Será que os ouvintes reconheceram?
6: Eu acho que desde o início, quando a gente disse que teria uma música em homenagem ao inverno, o pessoal mentalmente cantou assim. Um dia...

0: Eu não sei porque a gente fica fazendo isso, né? É pra dar um climazinho de ouvir a música.
1: É uma grande música, né?
0: Pra ouvir na beira da praia, soltando o cachorro no inverno.
1: É verdade.
0: Então, esse é um dia frio, um bom lugar pra ler um livro. Aí o cara vai pra beira da praia, pega aquele nordestão, né? E o livro não consegue nem ficar aberto.
1: O
0: cachorro volta pra casa assim, tritando de frio. O próprio cachorro disse: olha, eu não queria correr na beira da praia.
1: Thiago, finalmente uma piada boa. Eu queria registrar esse momento.
0: E aí chega em casa um livro todo sujo de areia também. Alguém vai dizer: ai, mas eu
1: banho no cachorro no frio.
0: E no livro também, né? Aí você: ai, mas eu tenho um Kindle. É, inutiliza o Kindle. Uma leitura na beira da praia, por areia. Como é que é? A maresia.
1: Ferra tudo por dentro.
0: Mas tá aí, ó. Nenhum Dia, do Djavan. Música que faz referência aos dias frios, ao inverno. Uma música muito bonita. E é com ela que a gente encerra o Gaúcha Hoje deste domingo, dia 21 de junho, o dia que marca a estreia, o início do inverno, dessa estação mais fria do ano. Agora, vem aí o Campo e Lavoura, Acerto de Contas, Galpão da Gaúcha, Domingo Esporte Show. E aí teremos a transmissão, 1 da tarde, o que a gente tem hoje? Aqui, ó. É Espanha e Arábia Saudita, bom jogo. Depois, às 4 da tarde, tem Bélgica e Irã. 7 da noite, Uruguai, os nossos irmãos tentando a primeira vitória, e Cabo Verde, do goleiro Vozinha. E de noite, Nova Zelândia e Egito, fechando esse domingo de Copa do Mundo. E tem mais um?
1: Não, é isso aí.
0: É isso, né? O que a gente teve na madrugada foi Tunísia e Japão. Esse já passou. E o Brasil volta a campo quarta-feira. Bonito mesmo. Quarta-feira, 7 da noite, Brasil e Escócia, em Miami. O Brasil vai ter jogado Nova York o primeiro, vai ter jogado Filadélfia o segundo, e agora Miami o terceiro jogo contra a Escócia nessa fase de grupos. Tá gostando da Copa do Mundo, Maria?
1: Adorando. Totalmente em clima de Copa.
0: E tu, Domingo Sávio, tá gostando? Isso aí. Então fique aí com a programação da Gaúcha. A gente volta amanhã, 5 horas da manhã, ainda com Leandro Stout, Cléo Kuhn, Maria Stout e as informações do início dessa semana.
1: E frio e chuva.
0: Frio e chuva. Amanhã vai ser chuva, chuva, chuva e depois frio, frio, frio. É isso?
1: É isso. Passamos a régua. 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
0: Instagram.
1: Estamos atingindo marcas importantes lá. Podem seguir a gente. E ó, eu e o Thiago, a gente faz vídeos diários para esse canal. Então vão lá também conferir.
0: E eu queria pedir também, tá? No YouTube.
1: Boa.
0: Da Rádio Gaúcha, pro pessoal se inscrever.
1: Isso aí.
0: A gente ainda não tá em imagens no domingo, mas a programação, grande parte dela tá também em imagens. E aí o pessoal vai lá no YouTube, pode acompanhar até programas antigos, programas anteriores, tem lá na lista do ao vivo do YouTube da Rádio Gaúcha. Se inscreve lá, queremos chegar a 500 mil, acho que é, a gente tem que chegar. É um monte de mil. Quem tem que chegar lá, vai lá.
1: Nos ajudem.
0: Se inscreva no canal. Não tem que pagar nada, é só fazer.
1: E é bom, gente, inscrever. Facilita, assim, ó, porque daí abre o YouTube, já aparece lá.
0: Dá pra participar da votação da batalha musical, das enquetes. Muito legal.
1: Muito legal, vale a pena.
0: Tá bom, sabe, ó, nos estendemos um pouco, mas estamos indo.
1: Passamos a régua. Tchau.

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20: 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Rio Grande do Sul tem 14 concursos públicos com inscrições abertas e salários que vão até R$20 mil mensais. Aposta feita no Rio de Janeiro leva sozinha prêmio de R$39 milhões da Mega Sena. Polícia Civil de Limeira, em São Paulo, já prendeu 6 pessoas na investigação da morte da jovem arremessada sem cordas durante prática de rope jump. Céu nublado em Porto Alegre. Agora faz 11 graus. O domingo que dá início ao inverno deverá ser de tempo firme, com sol entre nuvens, mas de frio no Rio Grande do Sul. As temperaturas mínimas variam entre menos 1 e 12 graus, com o maior frio previsto para a região da Campanha. As máximas previstas no estado não passam de 18 graus. 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
20: Segundo informa a EPTC, não há ocorrências relevantes em atendimento neste momento em Porto Alegre. Nas rodovias do estado, o trânsito também flui sem intercorrências no início deste domingo.
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20: 5 unidades de saúde abrirão em Porto Alegre neste domingo. As unidades que estarão em funcionamento serão Moab Caldas, no bairro Santa Teresa, José Mauro Cerati, no bairro Restinga, Assis Brasil, no bairro Sarandi, Bom Jesus, no bairro Bom Jesus e São Carlos, no bairro Partenon. O horário de atendimento nas 5 unidades será das 10 da manhã às 7 horas da noite. Os colombianos vão às urnas neste domingo para votar no segundo turno da eleição presidencial no país. Os candidatos são Ivan Cepeda, da esquerda e apoiado pelo atual presidente Gustavo Petro, e o outro é Abelardo de la Espriella, de extrema-direita. Espriella liderou o primeiro turno com 43,7% dos votos, contra 40,9% de Cepeda. Cerca de 41 milhões de eleitores devem participar da votação neste domingo. 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Da redação, Matias Boni.
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21: A Copa do Mundo tem mais uma seleção eliminada. Depois de sofrer uma goleada para o Japão por 4-0 na madrugada, a Tunísia está fora do Mundial. Hoje, o futebol continua. À 1h, a Espanha busca sua primeira vitória. O confronto agora na segunda rodada é contra a Arábia Saudita. Também pelo Grupo H, o Uruguai joga contra Cabo Verde às 19h. Pelo Grupo G, às 16h, o Irã joga em Seattle, nos Estados Unidos, contra a Bélgica. O outro jogo da chave acontece às 22h, fechando o dia, entre Nova Zelândia e Egito. O Brasil está na liderança do Grupo C com 4 pontos, mesma pontuação de Marrocos, mas com maior saldo de gols. Na quarta-feira, às 19h, a seleção enfrenta a Escócia e depende só de si para passar para a fase de 16avos de final.
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4: 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Carolina Pastel.
5: Olá, muito bom dia! Está entrando no ar o Campo e Lavoura da Rádio Gaúcha, o programa que traz informações, análises, entrevistas, previsão do tempo e tudo o que interessa ao agronegócio do Rio Grande do Sul. Eu sou a Carolina Pastel e estou apresentando o programa durante as férias da colunista Gisele Leblen. Bom, no dia de hoje vamos falar sobre o Brasil Wine Challenge, um dos concursos internacionais de vinhos mais importantes da América do Sul, que terminou agora na última sexta-feira. Vamos falar também sobre os 100 anos do agrônomo José Lutzenberger. A Faculdade de Agronomia da UFRGS fez uma aula pública nesta semana para revisitar o legado de Lutzenberger, que ajudou a moldar debates hoje centrais no campo, como agroecologia, produção orgânica e agricultura regenerativa. 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Bom, o maior concurso de vinhos da história do Brasil reuniu em Bento Gonçalves, na Serra, especialistas de 9 países e mais de 1.100 amostras de 19 países. A edição foi recorde. É o Brasil Wine Challenge que distribuiu 53 medalhas Grande Ouro e reforçou a posição do Brasil como referência internacional na avaliação de vinhos e espumantes. Para entender a importância desse evento, também as tendências que apareceram nas taças e o que os jurados enxergam, digamos, para o futuro da vitivinicultura mundial, a gente conversou com o presidente da Associação Brasileira de Enologia, o enólogo Mário Lucas Iegli. Vamos ouvir a entrevista. O que é essa competição e qual é o tamanho do evento e a importância para o setor aqui no Brasil, Mário?
6: Oi, Carol. Bom, Brasil Wine Challenge vai para o seu 13ª edição, né? E nessa edição a gente quebra alguns recordes, né? Alguns números históricos, como o número de amostras, 1.127 amostras, né? 19 países, 190 empresas. O que, que é um concurso, né? Um concurso de vinhos, ele vem para quantificar a qualidade. As vinícolas mandam as suas amostras, né, para um grupo seleto de degustadores, né, avaliar e dar uma nota, né? Nessa edição, a gente teve 91 jurados, tá? De alguns países, claro, né? São 16 jurados internacionais, né, que como o Brasil Wine Challenge tem a chancela da OIV, né? A gente tem alguns parâmetros. E dentre desses parâmetros tem um mínimo, né, de jurados internacionais e também, né, um mínimo, né, desculpe, né, um máximo, digamos, de até 30%, né, dos produtos que foram enviados, das amostras, que ganham medalha. Um concurso de vinhos, uma medalha, uma nota, tá, é um norte para o consumidor, porque ele sabe que foi, degustado por especialistas, por técnicos, né, enófilos, e o consumidor, né, quando vê que tem uma medalha, uma nota, para ele já é um norte, né, é um quantitativo de qualidade, sem dúvida.
5: Uhum. Bom, foram mais de 50 medalhas grande ouro, né? O que que, na tua avaliação, o que que explica, né, na verdade, essa quantidade de medalhas na principal categoria da competição?
6: Sim, a medalha grande ouro, ela até representa cerca de uns 3% ali de todas as amostras, né? 1.127 para ser mais exato, né? 53 gram-medalha de ouro, 322 medalha de ouro que a gente teve. Este ano, Carol, esta edição, melhor dizendo, a gente elevou a régua, a gente elevou um ponto a cada medalha. Então a gente teve de 87 até 89,9 medalha de prata, 90 a 93,9 medalha de ouro e 94 acima medalha grão-ouro, né? 54, né? Eu acho que é um excelente número, tá? Isso demonstrou que teve excelentes vinhos, né? E também com uma pontuagem extremamente alta, né?
5: Uhum. E o que que foi possível degustar em taça, Mário? O que que os jurados encontraram, assim, né, nas taças?
6: Tu sabes que o nosso concurso é extremamente às cegas, né? Uhum. Você não vê o rótulo, você só sabe a categoria. Se é espumantes de subcategorias de Brut, Extra Brut, Nature, branco ou rosado, né? Depois vem vinho branco, seja ele não aromático, aromático, né, doce, né, ou seco. Depois vinho tinto com as suas categorias também. E este ano a gente teve, né, algumas categorias estreando, né, que é o vinho laranja, que cada vez mais tem, as vinícolas estão, né, lançando para os seus consumidores, vinhos desalcoolizados, né, que creio que é o grande, é a grande sensação, digamos, do momento, né, vinícolas estão se demonstrando, fazendo vinhos, né, ou com teor baixo também de álcool, também foi uma categoria nova, vinhos de baixo álcool, né?
5: Uhum.
6: E isso só mostra que a ABE, Associação Brasileira de Enologia, no ano que completa 50 anos, né, só mostra que está sempre tentando se atualizar também ao consumidor e ao mercado, né?
5: Sim, e assim, nessas degustações, enfim, que ocorreram ao longo dessa semana, foi possível identificar tendências? Imagino que, por exemplo, a categoria vinho desalcoolizado é uma delas, né? Apenas, exato, então, observando essas amostras?
6: Exato, exato. A gente viu o quê? Já tivemos inscrições, tá, em edições passadas dentro de categorias, né, que não seriam, digamos, especificamente essas, porque a gente ainda não tinha, como vinho laranja, desalcoolizado e vinhos de baixo álcool, né, a gente viu um crescimento maior nessas categorias agora com, claro, né, com a categoria chancelada já, né? E a gente vê, sim, que as vinícolas estão se adaptando bastante ao momento, né, do consumidor, tá? Mas, claro, a grande maioria das amostras escritas, né, foi quase 50%, foi no vinho tinto. Depois a gente pode falar que o espumante, né, não somente espumante, assim como champanhe, cava, né, sparkling também, né, a gente teve quase 17%, né, e claro, depois os vinhos brancos, né, com uma categoria em torno de 6%. A gente vê que essas variedades, essas categorias ainda dominam, né, mas claro, né, muitas ainda sendo criadas, né.
5: No caso do vinho laranja, se tu pudesse explicar um pouquinho o que que é exatamente a bebida.
6: O vinho laranja, que cada vez mais tem crescido e ganhando espaço nas vinícolas e consumidores, né, nada é mais que um vinho branco, aonde o quê? Tem a maceração pelicular com a casca. O que que difere o vinho tinto para o vinho branco? Claro, a uva tinta, em primeiro lugar, né, e depois a gente tem a uva branca. Mas, né, de uva tinta se pode fazer branco. De uva branca tu não consegue fazer vinho tinto. porque na hora do processo, a uva tinta tem a maceração do mosto na fermentação junto com a casca. Do vinho branco, ela é extraída sob prensagem, separando a casca, né, e feito o vinho branco. No vinho laranja, tu tem o quê? Tu tem uma maceração pelicular, que é a casca, né, junto, né, no mosto. Aí a vinícola pode deixar 2, 3, 4 meses, né, em contato com a casca, porque não é uma casca tinta, é uma casca branca. Então ela demora um pouquinho para extrair cor. E nesse meio tempo ela vira laranja.
5: Uhum. E dos vinhos degustados, enfim, brasileiros, quais as regiões que mais se destacaram assim, no paladar, Mário?
6: Tu sabe que, sem dúvida, né, o berço da vitivinicultura brasileira está no Rio Grande do Sul, no Sul, né? Mas tem muitos e muitos vinhos de todas as regiões brasileiras, né? O Sudeste brasileiro, com a dupla poda, vem ganhando espaço cada vez mais, seja na avaliação nacional de vinhos, ou seja, no Brasil Wine Change, a gente vê um crescimento a cada edição, né?
5: Uhum. Tem variedade de uva também, assim, que chamou a atenção nessa edição?
6: Nessa, ainda a gente não fez uma computação ainda, né? Claro, catalogação, né? Que a gente faz sempre, né? Pós-concurso, a gente demora um pouquinho, mas a gente tem um sistema onde a gente consegue ver quais variedades que foram mais escritas, enfim. Uhum. Isso demora um pouquinho, né, Carol? Porque a gente está falando de 1.130 amostras,
5: sim,
6: né, quase, né?
5: Sim,
6: então é bastante coisa.
5: E como é que a safra desse ano, Mário, pode ter influenciado e beneficiado de alguma forma a qualidade dos vinhos que foram degustados nesse concurso?
6: Bom, aqui, claro, né, o Brasil Wine Change, diferente da avaliação nacional de vinhos, né, são safras mais antigas, né, que a vinícola manda, né, mas o que eu posso já falar da safra 2026 aqui no Brasil, né? A gente fala da maior safra de uva, a gente passa de 1 milhão de quilos de uva, né, então a expectativa, né, para a nossa avaliação nacional de vinhos agora dia 17 de outubro, né, é altíssima e tem certeza que vai quebrar recordes aí de número de amostras.
5: Uhum. E bom, se tu pudesse resumir assim para encerrar, o que, que mais chamou a atenção então nessa edição do que vocês já sabem e o que, que pode indicar, digamos, o futuro assim do setor de vinhos, pelo menos assim para os próximos concursos?
6: Olha, o que eu tenho que destacar, né, que a gente viu que a qualidade dos vinhos estava extremamente alta, né? Por ter uma chancela da OIV, requer alguns quesitos, né, como 30% somente de medalha. Infelizmente, muitas amostras, né, atingiu pontuação para a medalha, mas ficam de fora. Mas, claro, a vinícola sempre recebe um feedback, né, do concurso, né, a sua nota, a sua pontuagem, né, e isso ela ganha um norte, né, de como está o seu produto. Né. E o setor vitivinícola brasileiro, assim como mundial, a gente vê um crescimento gigantesco, né, nos vinhos, na qualidade, por conta de um processo cada vez mais aprimorado, né, seja no campo ou dentro da vinícola.
5: Sobre esse processo aprimorado, uma última pergunta, a tecnologia e a inteligência artificial já começam a influenciar a produção de vinhos? Como é que vocês veem isso?
6: Com certeza. Com certeza, por conta, principalmente por sistemas, né, que tem dentro de gerenciamento dentro da vinícola. Isso, claro, né, a gente fala de grandes empresas, né, que têm essa condição de ter. A gente vê que o futuro, na verdade, futuro não, é o presente já, né?
5: Sim.
6: A inteligência artificial tem ajudado muito, né? Principalmente na questão de estocagem, né? Que a gente vê.
5: Uhum, tá bem.
6: Eu creio que o seguinte, nesse quesito de inteligência artificial, ela pode até gerar, né, alguns dados e compilar alguns dados, o que o consumidor gosta e o que, que a vinícola faz. Mas o artista, assim como um pintor de quadro, ou seja, um artista de qualquer outro setor, o enólogo é um artista. E isso eu acho que é insubstituível.
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5: Vamos agora aos 5 fatos da semana que foram destaques no universo do agronegócio. Hoje com o jornalista Guilherme Frelin. Bom dia, Guilherme.
0: Bom dia, Carolina. O plantio de trigo avança no Rio Grande do Sul, mas a cultura deve perder espaço mais uma vez neste ano. Um levantamento da Rede Técnica Cooperativa, feito com 21 cooperativas agropecuárias, estima uma área de 790 mil hectares, queda de 31,5% em relação à safra passada. Segundo o estudo, o recuo é resultado da combinação de problemas climáticos e dificuldades econômicas enfrentadas pelos produtores. Nos últimos 4 anos, a área cultivada com trigo no estado caiu quase pela metade. A redução preocupa o setor, porque o trigo é uma importante fonte de renda durante o inverno e ajuda a distribuir os custos da propriedade ao longo do ano. As perdas causadas por estiagens, excesso de chuva e os problemas de comercialização fizeram muitos agricultores repensarem o cultivo. Em algumas regiões, o trigo foi substituído por canola, pastagens ou culturas de cobertura. O Rio Grande do Sul emitiu um novo alerta sanitário para a raiva herbívora. A medida vale para os municípios de São Francisco de Paula, na Serra, e Caraá, no litoral norte. É o terceiro alerta divulgado pela Secretaria Estadual da Agricultura neste ano. A preocupação também envolve cidades vizinhas. Na região da Serra, o monitoramento se estende para Canela e Três Coroas. Já no litoral norte, inclui Rolante, Riozinho e Maquiné. Segundo a Secretaria, os focos da doença vêm sendo registrados nessas regiões, desde o ano passado. A principal orientação aos produtores é vacinar os rebanhos. A raiva afeta bovinos, búfalos, cavalos, ovelhas e suínos, e não tem cura após o aparecimento dos sintomas. Entre os sinais da doença estão dificuldade para caminhar, salivação excessiva, dificuldade para se alimentar e paralisia progressiva. Além da vacinação, o governo faz o monitoramento de morcegos hematófagos, principais transmissores do vírus. A orientação é que produtores comuniquem imediatamente qualquer suspeita à inspetoria veterinária ou ao escritório de defesa agropecuária mais próximo. A proposta de renegociação das dívidas rurais voltou a gerar embate entre o governo federal e o agronegócio. O projeto, que já foi aprovado pelo Senado e aguarda votação na Câmara dos Deputados, prevê uma linha especial de crédito para produtores afetados por eventos climáticos extremos e dificuldades econômicas. O Ministério da Fazenda estima que a medida poderia gerar um custo de até 140 bilhões de reais ao longo de 13 anos, e por isso tenta barrar o avanço da proposta. Em audiência na Câmara, o ministro da Fazenda, Dario Durigan, afirmou que o governo quer ajudar o setor, mas teme que o benefício alcance produtores que não precisariam do apoio. A reação veio da Federação da Agricultura do Rio Grande do Sul, a Farsul. A entidade divulgou um documento afirmando que os cálculos do governo estão equivocados. Segundo a federação, os recursos seriam usados em financiamentos que serão pagos pelos produtores, com devolução do dinheiro ao Fundo Social do Pré-Sal. A Farsul também argumenta que o projeto prevê mecanismos de controle para limitar as operações e adequar os gastos às regras fiscais. A crise enfrentada pelos produtores de alho no Rio Grande do Sul será levada a Brasília no fim deste mês. Uma comitiva do setor vai entregar à Câmara de Comércio Exterior, a CAMEX, a chamada Carta de São Marcos, documento que reúne as principais reivindicações dos agricultores. Entre os pedidos está o reforço da fiscalização sobre as importações e a investigação de possíveis práticas desleais de comércio envolvendo alho vindo da Argentina e da China. De acordo com o setor, o Brasil precisa importar parte do produto que consome, mas o volume que está entrando no país preocupa. Somente a Argentina enviou cerca de 12 milhões de caixas nessa temporada, quase o dobro do registrado há 10 anos. O problema, segundo os produtores, é que essa importação chega justamente no período de comercialização da safra brasileira, pressionando os preços. Atualmente, cerca de 400 famílias cultivam alho no Rio Grande do Sul. Há 3 décadas, eram cerca de 2.500. A perda de rentabilidade tem levado muitos agricultores a abandonar a cultura e migrar para outras atividades. Entidades do agronegócio brasileiro pediram ao governo federal novas restrições ao uso de antimicrobianos na produção animal. A solicitação foi feita pelas associações que representam os exportadores de carne bovina e de frango. O objetivo é atender exigências da União Europeia e evitar possíveis barreiras à exportação brasileira. A partir de setembro, o bloco passará a exigir garantias adicionais sobre o controle dessas substâncias na produção animal. Entre os produtos que podem ser afetados estão a carne bovina, carne de frango,

0: para cumprir as novas regras. O tema também foi discutido nesta semana pelo presidente Lula e pela presidente da Comissão Europeia, Ursula von der Leyen, durante o encontro da cúpula no G7.
1: Obrigada, Guilherme. Eu chamo agora o nosso amigo Cléo Kuhn, que traz as últimas informações meteorológicas e a previsão do tempo para os próximos dias. Bom dia, Cléo.
2: Amigos do Campo e Lavoura, estamos de volta por aqui para conversar sobre o comportamento do tempo no estado do Rio Grande do Sul durante estes próximos dias. De uma maneira ou de outra, a expectativa continua sendo de muito frio durante esta semana para o estado do Rio Grande do Sul. Continua tendo um pouco de chuva, principalmente na segunda-feira, depois tem um período aí talvez de meia dúzia de dias de tempo sem chuva. Chuva na região e de muito frio. E a expectativa, sempre que eu vejo uma quantidade muito grande de ar frio com uma quantidade pequena de chuva, é de ficar um pouco preocupado com a pastagem para os animais, porque costuma queimar um pouco, né, a pastagem, e aí dificulta um pouco a alimentação dos bichos. Mas, enfim, é uma preocupação que às vezes a gente não tem consolidação ou não tem muita resposta sobre isso, mas é bom o pessoal ficar atento nesse sentido do frio. E também no fato de que a gente vai entrar depois para julho sem nenhuma perspectiva de mudar muito esse quadro. Ou seja, vai continuar fazendo muito frio e não tem expectativa de bastante chuva aqui para o estado. De um modo geral, eu estava vendo ali o prognóstico dos americanos, que coloca uma situação melhor de chuva, vamos dizer assim. Eles não colocam uma situação melhor de chuva, eles colocam uma situação das temperaturas do Oceano Pacífico e depois pegam isso e trazem para uma situação, digamos assim, de bastante chuva aqui na região, mas alguma coisa assim meio aleatória, não tem uma fórmula, não tem uma coisa assim que indique muito isso assim concretamente, no passo a passo. Existem muitos números empíricos nessa fórmula, eu não gosto muito quando isso vai muito para o lado empírico, então vamos aguardar. Há uma expectativa de que a chuva aumente durante o período de primavera a verão. E aí eu acredito que aumente, principalmente se a gente não tiver uma situação boa de chuva, como a gente não está tendo entre o inverno e a primavera. E principalmente se a primavera ainda em setembro se manter seca, aí a tendência é de chuva a partir de outubro com mais intensidade. Agora, quanto ao valor dessa mais intensidade, quanto ao valor destas coisas todas, aí, sei lá, eu sou um pouco cético e fico com o pé atrás com relação a esses modelinhos. Mas, em todo caso, né, a gente fica na torcida. Primeiro que não tenha muita chuva, porque se tiver, nós estamos perdidos no mato sem cachorro. E segundo, para que a gente tenha alguma modificação ainda para o final do inverno, para ter um pouco mais de umidade no solo, porque senão o nível dos rios também diminui bastante. Falando em nível do rio que diminui bastante, a gente teve uma estação chuvosa no sudeste e no centro-oeste que não levantou o nível dos rios. Ah, mas a televisão mostrou algumas cheias, algumas enchentes, áreas desbarrancando. Isso não se dá necessariamente por causa de um volume grande de chuva, mas por causa do jeito que a gente faz conservação de encostas, se faz aqui no Brasil. Tem chuva na segunda-feira? Tem. Tem ar gelado neste domingo? Tem. Tem ar mais gelado ainda terça? Sim. E com tempo seco, quarta, quinta e sexta um frio maior, e o outro final de semana, pelo que eu vi até agora, sem chuva e seguindo com bastante frio sobre o estado.
1: Tá certo, obrigada, Cléo. 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Vamos agora para um rápido intervalo. Na volta, vamos falar sobre os 100 anos de Lutzenberger e o seu legado para o agronegócio brasileiro. Já

0: Voltamos.
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4: Será a primeira vez que teremos 48 seleções em uma Copa do Mundo. Com isso, o número de jogos aumenta. A Copa de 2026 será a maior da história, com 104 jogos disputados. Além dessas novidades, é importante dizer que também será a primeira vez que o maior torneio de seleções do mundo acontecerá em três países: Estados Unidos, México e Canadá. Em 2002, tivemos a última inovação quanto às sedes, quando a FIFA colocou o Japão e Coreia do Sul para receber a Copa do Mundo. E no final, título para o Brasil.
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4: Estamos de volta com o Campo e Lavoura, programa da Rádio Gaúcha, que traz todas as informações, análises e entrevistas referentes ao agronegócio, esse setor tão importante para a economia do nosso estado. 100 anos depois do nascimento de José Lutzenberger, muitas das ideias que ele defendia quando ainda pareciam utópicas estão cada vez mais presentes no campo. Agroecologia, produção orgânica, bioinsumos e agricultura regenerativa ganharam espaço no debate sobre o futuro da produção de alimentos e da sustentabilidade. E aí, para refletir sobre o legado de um dos mais influentes ambientalistas brasileiros e discutir também os caminhos da agricultura diante das mudanças climáticas e das exigências dos mercados, o Campo e Lavoura conversa agora com o agrônomo, ecologista e escritor Arno Kaiser, que nesta semana participou de uma aula pública em homenagem ao centenário de Lutzenberger na Faculdade de Agronomia da UFRGS. Queria te perguntar quais das suas ideias seguem mais atuais e qual o principal legado, digamos, para a agricultura e para o ambientalismo aqui no Rio Grande do Sul.
5: O Lutzenberger é uma das figuras mais brilhantes no mundo todo da questão ecológica em geral, né? Ele atuou em diversas áreas, né? Na agronomia, em particular, assim, as grandes contribuições dele foi, em primeiro lugar, a luta pela lei dos agrotóxicos, né, que ele iniciou junto com colegas lá no final dos anos 80, que resultou na legislação que a gente segue até hoje, né, que garantiu principalmente que houvesse um maior controle do uso dessas substâncias pela atuação dos engenheiros agrônomos, né, e de outros profissionais das ciências agrárias, para que esses produtos fossem usados da melhor forma possível, né. Além disso, assim, ele teve um papel fundamental também como o divulgador da agricultura ecológica, né, que ele chamava de agricultura regenerativa. É uma das linhas principais hoje de trabalho para quem pretende recuperar a natureza, né, dado ao impacto que a agricultura tem nos espaços naturais, né.
4: Então, Lutzenberger já chamava de agricultura regenerativa, então, porque antes
5: sim,
4: se entendia como agricultura alternativa, né.
5: É, na época se chamava de agricultura alternativa, né, mas ele defendia esse conceito porque era uma tarefa da agricultura recuperar as paisagens naturais e mantê-las produtivas e saudáveis também para todos os seres vivos do planeta, né? E essa contribuição dele está espalhada também em muitos dos projetos, né, de paisagismo também, que foi uma outra grande contribuição dele como profissional das ciências agrárias, né? Lá no Rincão Graia, no Parque de Torres, né? E também em diversas lutas que ele travou de uma forma, essa forma diferente de enxergar a agricultura, de uma agricultura que trabalhasse junto com a natureza, né, e não contra a natureza, como muitas vezes ainda a humanidade pratica uma agricultura mais predatória.
4: Queria te perguntar se é possível conciliar todas essas práticas com produtividade e rentabilidade no campo.
5: Olha, todos os estudos assim que fazem comparação entre os dois, entre as formas de agricultura mais baseadas nos princípios ecológicos e a chamada agricultura do agronegócio, mostram a possibilidade de contabilidade compatíveis, né? Em termos de produção, não há grandes diferenças, assim, depois de um tempo. Claro que para tu chegar no nível de produtividade com a agricultura orgânica, tu tem que fazer muitas vezes um processo de recuperação da qualidade do solo, né? Ela não se dá, assim, num primeiro momento nos mesmos níveis, né? Mas à medida que tu vai recuperando a qualidade do solo, a produtividade é similar, né? E o mercado hoje valoriza, inclusive, mais os produtos certificados como orgânicos e agroecológicos, né? As pessoas procuram isso mais. E em muitos casos também conforme a, quando há as formas de distribuição do produto, às vezes são cadeias mais curtas, né? Principalmente através das feiras de agricultores, né? Então a renda do agricultor ela não sofre perdas ao longo do caminho, porque muitas vezes o comércio se dá mais direto entre consumidores e produtores, né? Então esse tipo depende também um pouco da forma de organização da distribuição dos alimentos, né? E às vezes também a agricultura convencional, ela muitas vezes só tem apoio disso, esse sistema de financiamento público, né? Ela é isenta de impostos quando trabalha com commodities, né? Então ela tem algumas vantagens que não são exatamente vantagens da sua forma de produzir, mas vantagens da estrutura política e econômica que existe de apoio ao agronegócio no Brasil, né?
4: Mas tem algum desafio, digamos, para ampliar justamente a adoção desses sistemas?
5: Sim, o desafio é a gente conseguir convencer cada vez mais pessoas de que esse é a forma de agricultura que tem futuro de fato, né? Porque existia na época até quando foi criada a lei dos agrotóxicos, a Assembleia Legislativa produziu um cartaz, que até hoje eu tenho uma cópia dele lá em casa, que dizia que a terra tem feito agricultura milhares e milhares de anos e nunca usou agrotóxicos, né? E provavelmente vai continuar se a gente deixar ela fazer isso, né? Então, por si, a questão é uma disputa, inclusive, uma disputa de visões de mundo, né, que gira em torno disso aí, né? E eu acho que é o desafio, inclusive, hoje, de todas as pessoas que defendem a agricultura, fazer as pessoas perceberem, né, mais outras pessoas, convencimento, né, de que essa é a agricultura que tem fundamento e futuro para a vida do planeta continuar, né? Inclusive a nossa forma de vida aí, humana, né?
4: É, só para contextualizar aqui, né, o argumento, enfim, da ampliação do uso desses produtos químicos, assim, a ampliação do uso ocorreu em razão também do crescimento populacional, né, assim, para conseguir, digamos, abastecer. Mas hoje em dia a gente tem as próprias indústrias, né, de químicos, têm desenvolvido produtos alternativos, como os bioinsumos,
5: sim,
4: né,
5: produtos estão percebendo que... essa questão do combate à fome, né, foi o discurso da Revolução Verde, né, que ajudou a expandir a indústria com base nos agrotóxicos, em mecanização pesada, né. A gente sabe que existe fome até hoje, né, no planeta, infelizmente, e que a fome se dá muito mais por questões de problemas de distribuição dos alimentos. A gente tem no mundo todo imensas perdas de produtos, né, que são muitas vezes descartados porque para preservar o preço daquele produto no mercado, né, e não é uma questão muitas vezes de forma, de quantidade, né. O Brasil mesmo produz alimento suficiente aí para todos os brasileiros consumir. Nós temos mais de 100 milhões de, cento e poucos milhões de toneladas que a gente produz de alimentos, isso aí dá, se a gente dividir pela população humana, a brasileira, aí tem algumas toneladas por pessoa. A gente não consegue comer tudo que a gente produz, né? Só que ela muitas vezes está destinada para mercados internacionais, para cadeias produtivas em que há desperdício desse alimento. Então a questão da fome é uma questão muito mais, que a gente sabe, de distribuição e também de estabilizar, distribuir renda para que as pessoas consumam, né? Porque todo mundo que melhora um pouco a renda, a primeira coisa que melhora na vida dessas pessoas é a sacola do supermercado ou da feira, né? Que a pessoa começa a comprar coisas a mais, porque isso produz um ciclo virtuoso de estimular a produção agrícola também, né?
4: Tu falou antes, Arno, sobre mudanças climáticas, e a gente teve recentemente enchentes, outros eventos climáticos extremos. Uhum. Queria entender, na tua avaliação, o produtor rural, ele está mais aberto a esse debate sobre sustentabilidade, né, e tudo o que envolve essa palavra?
5: Olha, eu acho que é difícil de dizer assim, se todos, assim, de forma geral, eu acho que há pessoas que sim, estão extremamente conscientes e preocupados com essa questão de sustentabilidade, né? Mas tem muita gente que também, para elas, isso é apenas uma sustentabilidade do processo econômico, né? E E para os ecologistas, na verdade, a sustentabilidade tem que ser ecológica, né? Ela tem que garantir condições de vida, não só para o ser humano, mas para todas as formas de vida, né? E quem acompanhou, vamos dizer, os últimos 200, 300 anos aí de ocupação do território gaúcho, ele se deu muito em função do sacrifício de áreas naturais do Estado, né? Então, o impacto das enchentes não foi somente uma consequência dos problemas macro, mas também foi o que aconteceu no uso do solo, né, com grandes devastações florestais. O Rio Grande do Sul perdeu quase uns 90% da sua cobertura florestal ao longo dos últimos 200, 250 anos, né? E hoje a gente precisa fazer um processo de recuperação dessa condição, principalmente recuperação das matas ciliares, né? Um uso do solo que diminua os processos erosivos, né? E que aumente a capacidade de manter a água no solo, né? Porque
4: pois
5: a maior reserva...
4: São práticas que aumentam, né, a resiliência das propriedades.
5: Exatamente, né? A maior, eu sempre falo, eu trabalhei anos, sou um dos fundadores do Comitê Sinos, né? O presidente, e eu sempre defendo a ideia de que a caixa d'água maior que nós temos é o solo, né? Um metro quadrado de solo é capaz de reter 400, 500 litros de água, se ele estiver numa boa condição de proteção e sendo usado de acordo com essa capacidade de uso agronômico, né? Onde é para lavoura, usar para lavoura, onde é bom para campo, usar para campo, e onde a possibilidade de uso são só culturas permanentes, ou dá para fruticultura, para silvicultura, ou em algumas áreas também para preservação da vegetação natural, né? Que também tem um papel extremamente importante no equilíbrio ambiental, que vai fazer com que também diminua as pragas agrícolas, né? E fazer uma proteção da agricultura, fazendo com que ela fique mais equilibrada, né? Então, isso aí é um esforço que eu acho que a gente ainda vai ter que conduzir, que a gente ainda tem um debate para ser construído nessa questão, porque muitas pessoas, às vezes, entendem a questão sustentável só no aspecto da geração econômica.
4: É, o agronegócio e o movimento ambientalista, eles ainda são vistos, né, por muitos como adversários. E aí, acho que tu já falou, Arno, mas queria que tu reforçasse aqui como construir uma agenda comum entre produção, preservação ambiental e competitividade.
5: É, eu acho que a palavra é mais assim, é uma agenda de que leve à cooperação e não à competitividade, né? Porque quando tu compete, alguém é derrotado, né?
4: Uhum.
5: Essa talvez é a chave que tem que ser vista, né? A agricultura tem que ser um processo de cooperação entre as pessoas e também um processo de cooperação da humanidade para com a natureza, né? E aí quando a gente coloca nessa perspectiva as questões, essa aparente disputa perde um pouco o sentido, né? Porque eu acho que não existe nenhuma pessoa em sã consciência assim, que deseje construir um mundo pior para si e para seus descendentes, né? Todo mundo quer um mundo melhor, só a questão é, às vezes, muito bem como querer fazer isso, né? E aí é que eu digo assim, eu acho que a questão é construir uma estratégia de cooperação entre todas as pessoas, entre todos os grupos econômicos, enfim, e inclusive questões, né, de relação de toda a humanidade, né? Então a agricultura, ela é o esteio da nossa civilização, né? A gente começou a fazer agricultura quando se civilizou, né? Se não tivesse sido feita essa revolução agrícola 10, 12 mil anos atrás, a gente hoje ainda estaria correndo, fugindo dos animais selvagens e coletando e caçando para sobreviver e vivendo em cavernas, né? Então, esse salto, né, ele se deu com o esforço de milhares de pessoas ao longo dos séculos, né? E que permitem que a gente hoje tenha esse status de vida que a gente tem hoje. E essa era mais ou menos a ideia do Lutzenberger, voltando ao início da nossa conversa, né, que ele sempre defendeu técnicas brandas e que fossem compreensíveis pela maioria das pessoas, mesmo quem não tivesse formação acadêmica, como as melhores para se se promover um processo produtivo na agricultura e também em outras atividades econômicas.
4: Para fechar, Arno, voltando então, né, ao Lutzenberg, queria que tu explicasse um pouquinho a seguinte questão, né? Se o Lutzenberg estivesse, digamos, aqui hoje, qual seria, na tua avaliação, a principal preocupação dele com a agricultura brasileira e o que, que lhe daria, digamos, esperança assim, para o futuro?
5: Olha, eu acho que ele estaria preocupado assim, com a questão da degradação de terras no Brasil como um todo e dos espaços naturais, né? E estaria trabalhando para um processo de recuperação, né? Principalmente no final da vida, lá no Rincão Gaia, ele se dedicou muito a demonstrar como é possível recuperar mesmo áreas extremamente degradadas, que é o que ele fez lá no Rincão, é um testemunho, quem conhece lá sabe, né? Lá tem as fotos de como é que aquilo era antes, né? Ele estaria trabalhando principalmente nessa linha, eu acredito, né? De apontar caminhos, né? Porque ele era uma pessoa muito de apontar caminhos também, não só criticar por criticar as questões, para uma agricultura e outras práticas econômicas, inclusive também usando tecnologias que reproduzissem os mecanismos naturais e gerassem conforto, bem-estar e felicidade para as pessoas e para todos os seres vivos do planeta, não só os humanos, né?
4: Chegou a hora de fazermos o tradicional giro pelo interior do estado. Começando pela região norte, produção de soja supera impacto da estiagem e entra na fase final em Passo Fundo. Já o milho se aproxima do encerramento. As informações são do repórter Vitor Zucolo. Bom dia, Vitor.
6: Bom dia, Carolina. A colheita de soja em Passo Fundo e na região norte do estado está na sua etapa final, com áreas restantes concentradas em cultivos tardios e de segunda safra. No milho, a retirada dos grãos alcança 97% da área. Nas últimas semanas, as condições climáticas permitiram a retirada da maior parte das lavouras. A presença da umidade elevada, neblina e menor incidência de sol, porém, interferiu na secagem dos grãos e reduziu o ritmo das máquinas em algumas regiões. Apesar da estiagem registrada no início do ciclo, o impacto na produção foi menor do que o esperado, segundo o gerente regional da Emater, Oriberto Adame.
7: Estima a expectativa que poderiam ser perdas ampliadas, mas no final, com a colheita, não se confirmou, né? Foi positivo até.
6: A produtividade média estadual está estimada em 2.871 quilos por hectare em uma área de mais de 6 milhões de hectares. A Emater aponta redução de potencial produtivo em lavouras tardias, influenciada por doenças foliares. No milho, a colheita atinge 97% da sua área e as lavouras restantes estão em pequenas propriedades ou em áreas de implantação tardia. A Emater aponta que temperaturas mais baixas e menor radiação solar prolongaram o ciclo final da cultura. Na silagem, a retirada supera 98%, com impacto pontual de geadas registradas em maio. Para o trigo, a semeadura da safra de 2026 representa um desenvolvimento inicial dentro do esperado. A projeção indica redução na área cultivada em relação ao ano anterior. Na região norte, a área plantada caiu de cerca de 108 mil hectares para 78 mil hectares. Com o encerramento da colheita, produtores concentram ações no preparo das áreas. As atividades incluem correção do solo, controle de erosão e implantação de culturas de cobertura.
4: Tá bem, obrigada, Vitor. E na zona sul do estado, maior produtor de cebola do Rio Grande do Sul, São José do Norte, inicia uma nova safra após a crise de preços e prejuízos no campo. Laura Cosme, bom dia.
8: Bom dia, Caroline, e aos ouvintes. O município de São José do Norte concentra cerca de 1.000 agricultores dedicados à cultura da cebola e responde pelo sustento de aproximadamente 1.200 famílias. Há décadas, a atividade figura entre as principais bases da economia local. Neste momento, o plantio segue em fase inicial. Segundo a Emater, cerca de 7% da área prevista já recebeu o transplante das mudas. Essa etapa é realizada após a produção das plantas em sementeiras. Neste ano, a previsão é de que 1.000 530 hectares sejam ocupados com a safra da cebola. A safra passada já foi considerada uma das melhores dos últimos anos em termos produtivos. As lavouras apresentaram elevado rendimento e boa qualidade dos bulbos colhidos. Embora com uma boa produtividade no campo, a safra também enfrentou problemas, mas no mercado. O problema maior foi a diferença entre o custo de produção e o valor recebido na comercialização da cebola. Ainda segundo dados da Emater, enquanto o custo de produção supera R$ 1,30 o quilo, muitos agricultores comercializaram a cebola por menos de 50 centavos o quilo. Além da instabilidade nos preços, os produtores também enfrentam dificuldades relacionadas à armazenagem. A falta de estrutura adequada obriga muitos produtores a vender a produção logo após a colheita, justamente no período de maior oferta e menor valorização do produto. Agora, a expectativa para este ano é que o setor volte ao comportamento do mercado nos próximos meses. A esperança dos produtores é que a nova safra combine boa produtividade com preços capazes de garantir a rentabilidade no campo.
4: Obrigada, Laura. E em Pelotas, Embrapa seleciona produtores para cultivar nova variedade de batata doce. Informações do Gabriel Veríssimo. Bom dia.
9: Bom dia, Carolina. A Embrapa Clima Temperado, que tem sede em Pelotas, selecionou então os 20 primeiros produtores autorizados a plantar a BRS Prenda, que é o novo cultivar de batata doce desenvolvido ao longo de uma década pela empresa aqui na região sul do estado. O edital, lançado no início de maio, disponibilizou 20 lotes com 50 estacas de muda cada, pelo valor de R$ 500 por lote, limitado então a uma unidade por produtor. Essa seleção foi restrita a produtores de mudas de batata doce ou do grupo de olerícolas com inscrição ativa no Registro Nacional de Sementes e Mudas, o RENASEM, sem pendências contratuais com a Embrapa. Mesmo com a conclusão do edital, os selecionados ainda não retiraram o material para a plantação. Segundo a Embrapa, para retirar os lotes, os produtores precisam assinar um termo de compromisso com a empresa. Essa nova variedade que chega ao mercado atendendo exigências como alta produtividade, resistência a pragas e maior capacidade de armazenamento. Com um ciclo então de cultivo que varia de 120 a 140 dias, a BRS Prenda pode produzir mais de 2 kg por planta. Em lavouras bem conduzidas, o volume representa cerca de 50 toneladas por hectare, além de apresentar maior resistência a doenças. Voltada principalmente para o consumo de mesa, a cultivar possui casca rosada e polpa amarelo intensa, que são características que ampliam o seu potencial na gastronomia. Essa variedade também passa por um processo de cura, que dura entre 10 a 16 dias, e que é responsável por intensificar o sabor e aumentar a doçura e melhorar também a textura do tubérculo. Quando assada, o tempo médio de preparo é de cerca de 80 minutos a 200 graus.
4: Obrigada, Gabriel. E na Serra Gaúcha, festa da uva deste ano registra lucro de quase R$ 100 mil. É isso, Pablo Ribeiro? Bom dia.
10: Olá, bom dia. A Comissão Comunitária da 35ª Festa Nacional da Uva de Caxias do Sul apresentou na última quinta-feira o balanço oficial da edição de 2026. Realizada entre 19 de fevereiro e 8 de março, a festa recebeu 708 mil visitantes, movimentou R$ 19.590.000 em receitas e encerrou as contas com um lucro de R$ 99.890. Os números foram apresentados pelo presidente da Comissão Comunitária da Festa da Uva, Fernando Bertotto. Apesar de encerrar a edição de 2026 com lucro, a Festa Nacional da Uva ainda convive com dívidas acumuladas de anos anteriores. O presidente Fernando Bertotto afirmou que os débitos seguem sendo reduzidos gradualmente, conforme entram novos recursos e são feitas negociações com fornecedores. Segundo ele, parte da dívida é herdada de edições passadas e está sendo quitada de forma progressiva. Bertotto explica que os credores são empresas que prestaram serviços para a realização do evento e que todos acompanham o processo de pagamento. O vice-prefeito Edson Nespolo avaliou positivamente o balanço financeiro e ele também anunciou que a definição do novo presidente da Comissão Comunitária da Festa da Uva deve ocorrer até o fim de julho.
4: Obrigada, Pablo. Para fechar o giro pelo interior, eu chamo agora a repórter Bruna Oliveira. Ela foi ao litoral norte conhecer de perto como é a colheita do açaí, que é nativo da Mata Atlântica. Bom dia, Bruna. Conta para nós essa história.
11: Olá, bom dia, Carolina e ouvintes do Campo e Lavoura. Em meio ao silêncio da floresta, habita um fruto nativo da Mata Atlântica que pouca gente sabe existir no Rio Grande do Sul. É o açaí Jussara, fruto da palmeira Jussara, uma espécie próxima do açaí amazônico e cultivado em agroflorestas no litoral norte gaúcho. A nossa reportagem visitou um desses locais onde as árvores nativas convivem com a agricultura. É a agroindústria Morro Azul, que fica no interior de Três Cachoeiras, no litoral aqui do estado. Lá, a família colhe manualmente o açaí Jussara e processa os frutos em polpa congelada e outros itens, como o doce de açaí com banana. Apesar da associação natural do açaí ao verão pelo seu consumo gelado, é nesta época que ocorre a colheita. A safra do açaí da Mata Atlântica vai de abril a setembro, mas costuma ser mais forte no mês de junho. Nesta propriedade que nós visitamos, os produtores conseguem processar 20 toneladas de açaí por safra. É o que garante renda, alimentação saudável e preservação do ambiente. A Emater estima que mais de 500 famílias no Rio Grande do Sul sejam envolvidas de alguma forma com a produção.

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1: 6:59.
2: 6 graus.
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5: Bom dia, associados e associadas. Bom dia, amigos ouvintes. Hoje é domingo, dia 21 de junho. E aqui no Hemisfério Sul, o inverno começou exatamente às 5:25 da manhã de hoje. Esse fenômeno é conhecido como solstício de inverno, em que resulta na noite mais longa do ano e se estende até o dia 22 de setembro, quando começa a primavera. E assim, com esta nova estação, estamos começando mais um informativo CREAL. O projeto da UHE Foz do Prata segue em desenvolvimento. Nessa semana aconteceu uma importante reunião de alinhamento do projeto. O comissionamento da subestação de Sananduva deverá começar nos próximos dias. As obras da PCH Santo Cristo estão em atividades de montagem de equipamentos e deverá começar em breve a construção da linha de transmissão. Desligamento programado nesta segunda-feira, dia 22, em Campinas do Sul e Jacutinga, de manhã, das 9:30 ao meio-dia, nas linhas Lajeado Salto, Gaspareto, Bela Esperança, Canarinho, São Paulo, Carafá e Três Cerros. O desligamento será realizado somente com o tempo bom. Solicita-se que considerem suas instalações energizadas, pois a energia poderá ser restabelecida antes do horário previsto. Presidente Alderido Prado, bom dia.
6: Bom dia, Sérgio, e bom dia também a todos os ouvintes do nosso programa.
5: Vamos falar sobre os projetos de geração de energia da cooperativa, presidente. Temos uma usina em construção e temos uma em projeto. Primeiramente, presidente, vamos falar sobre o projeto da UHE Foz do Prata. Esse projeto ainda está em fase documental para alcançar a licença de instalação?
6: Pois é, Sérgio. A Foz do Prata é a nossa usina que vai ser trabalhada e construída agora, né? A gente está ultimando as documentação necessária que precisa, né? Considerando todo o aspecto regulatório, o aspecto ambiental, o aspecto fundiário, né? A gente vem trabalhando todo ele dentro desta perspectiva de termos aí estas questões todas resolvidas daqui a alguns meses, né, nos próximos meses, para que a gente possa dar início realmente às atividades que estão programadas, né? Então, é um trabalho ainda que demanda um pouco de trabalho mais vinculado aos escritórios ainda, né? Trabalho burocrático, mas nos próximos meses a gente já estará superando isso e poderá dar início, então, às atividades efetivamente de campo.
5: E para um projeto desse tamanho, além desta fase que é para atender o órgão licenciador, presidente, também há fases que se desenvolvem paralelamente e uma delas, que é muito importante, é a viabilidade financeira do projeto. Como a cooperativa está tratando desse tema? Vai sozinha ou já tem parceiros?
6: Claro, né, Sérgio? Um projeto desse tamanho, desse porte, requer um esforço maior, né? E a gente foi buscar outros parceiros, né? Outros sócios para entrar no empreendimento e ajudar-nos a desenvolver esse empreendimento, né? Que é muito importante, tem um investimento alto, né? Então, a gente está trazendo mais sócios dentro do projeto, está indo buscar recursos também financiados, né? O investimento é bastante elevado e a gente vai buscar, então, recursos financiados aí para a gente conseguir construir toda a usina, com um pouco nosso e um pouco também de financiamento. Então, hoje a gente está estruturado dessa forma, são vários acionistas. Essa semana a gente teve uma longa reunião de preparação e organização para efetivar a obra, né? Então, tudo isso dentro de um cronograma previsto aí para que a gente possa concluir a obra até 2029. Então, é todo um processo de agora em diante que vai levar bastante tempo ainda, né, para a gente construir uma usina assim. E a gente vai também, ao longo desse tempo, organizando todo o processo de estruturação do projeto. Nos próximos meses também já se define os fornecedores, né? Quem é que vai fornecer a mão de obra, quem é que vai fornecer o serviço de serviços auxiliares ali também, né? Quem é que vai fornecer a turbina, gerador, esses processos todos devem estar sendo resolvidos aí no próximo período agora, nos próximos meses, para que efetivamente já tenhamos aí em 2027 obras em campo já, e aí a gente possa ir acompanhando esse grande projeto sendo executado aí.
5: As demais fases, como projeto executivo, a questão fundiária, a contratação de equipamentos, contratação das obras civis, como estão?
6: A gente espera que todas essas questões também, né, Sérgio, a gente resolva nos próximos períodos, né, não só a questão ambiental, né, mas as outras demais questões também, né, que estão presentes, né, a abertura dos acessos, que vai atender lá a usina. São trajetos longos aí, né, de difícil acesso, onde normalmente é que se localiza os aproveitamentos, né, nunca é, quase nunca, né, é nos lugares mais fáceis de acessar, normalmente é nos lugares mais difíceis, com maiores dificuldades. Então a gente está preparando isso, preparando todo as negociações de áreas de terras, né, de fundiárias todas, para que a gente possa startar esse projeto já bem seguro aí e com bastante certeza e segurança, né? Então é assim que a gente trabalha, né? E isso vai agora, a partir de agora, enriquecendo cada vez mais aí o processo, e a gente vai estar com todas essas questões aí amadurecidas aí para poder iniciar as atividades de forma bem tranquila e bem seguras.
5: Superando essas fases, para quando a previsão de começar a construção?
6: Como eu comentei antes, Sérgio, a nossa perspectiva é, de fato, de conseguirmos organizar aí todas essas, resolver todas essas questões burocráticas que ainda dominam e perduram para a cooperativa e para o projeto, né? Que a gente possa começar ainda no final desse ano, organizar todos os acessos da obra lá, as estradas, né? Água e energia elétrica e o canteiro de obras, né? E que a gente possa aí no início já de 2027 tá com as primeiras atividades lá de terraplanagem, aberturas já acontecendo, né? Para que possa, na sequência, aí, o pessoal da empresa civil poder começar a colocar os primeiros concretos na obra. Então, está muito perto agora, né? E a gente acredita muito, então, que teremos aí pela frente um bom tempo de trabalho, um bom tempo para executar as obras, e vamos estar com um projeto muito grande aí sendo construído.
5: Presidente, enquanto estamos trabalhando para começar um novo empreendimento, nós temos uma construção em andamento, que é a PCH Santo Cristo. Já está bem adiantada, né?
6: As obras lá da PCH Santo Cristo estão realmente muito adiantadas, muito avançadas, praticamente finalizando já toda a civil agora, né? E apenas com conclusão aí da montagem, então, das peças da turbina gerador, quadro de comando, que chega daqui uns dias, né? Então, são atividades só de montagem de equipamentos, né? As demais estruturas estão prontas. Claro, a gente aguarda aí a linha de transmissão e a subestação, onde iremos conectar a usina, né? Que é este o ponto que mais nos atrasou aí na obra, né? Em si, nós poderíamos já estar com a usina pronta e gerando, né? Mas em função aí desta negociação da linha e da subestação, que acabou tendo um tempo maior do que a gente esperava para ser concluída, né? Acabou aí nos arrastando, então, também a usina aí para um tempo maior de conclusão dela também, né? Então, a gente está ainda trabalhando agora lá, né? Com um período mais, com menos gente, para ir levando também, entendendo que a obra vai estar concluída antes ainda do que estará a turbina, a linha e a subestação. Então, vamos estar assim com bastante certeza de que o nosso empreendimento vai estar pronto aí nos próximos períodos, né? E assim que a linha e a subestação estiverem prontas, passamos então a gerar energia aí e colocamos mais uma usina em operação.
5: E na distribuição de energia, a nossa grande obra nesse ano é a subestação e já está quase concluída, não é mesmo? Inclusive, já nos próximos dias vai passar pelo comissionamento.
6: Bem, né, Sérgio? Esse é o empreendimento importante agora para que a gente possa atender uma grande demanda nossa, dos nossos associados lá na região de Sananduva, que concentra aí milhares de associados da CRERAL. E a gente tem a subestação, então, de Sananduva, que está na finaleira aí da gente poder concluir ela e energizar. Deveremos ter todo esse processo concluído em breve, já na fase final de comissionamento. Então, iremos com certeza entregar essa obra aí na metade do ano para os nossos associados, né? E poderemos ver aí o avanço da CRERAL na obra, na melhoria, na rede, para que a gente tenha cada vez mais disponibilidade de energia, qualidade de energia e capacidade de atendimento de novas cargas, novas indústrias que queiram instalar na rede da cooperativa, estaremos aptos a atendê-los, né? Não haverá restrição. Então, todo o nosso trabalho e investimento, principalmente nessa obra, visa atender a essa grande demanda nossa aí na região. Então, com as obras já avançadas, né? Praticamente finalizando, comissionamento sendo aí agendado, nós deveremos aí nos próximos períodos, então, ter aí a colocação em operação da segunda subestação nossa de 138 mil volts, né? Que é a subestação aí de Sananduva. Então, nossos associados de Sananduva, da região aí toda que vão e que recebem energia aí da Sananduva, né? Que vai Ibiaçá, São João da Urtiga, Centenário, Carlos Gomes, e a perspectiva nossa de levar a Santo Expedito do Sul e São José do Ouro, né? Então, tudo isso está programado e previsto aí na ampliação que a CRERAL vem fazendo, trabalhando, investindo para garantir aí energia boa para o nosso associado.
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5: O informativo CRERAL termina aqui. Estaremos de volta no próximo domingo. Tenham todos uma boa semana e até lá.

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14: Alô, Sananduva, toda a região. Um excelente domingo, muito bom dia. Hoje, 21 de junho, está começando o Sertanejo 97, o seu encontro com a música que fala ao coração, traz emoção, embala o seu domingo na companhia da Sananduva FM. É, prepara já o teu chimarrão, aumente o volume do rádio e venha curtir os grandes sucessos do sertanejo. As modas aí que marcaram época estão aqui no Sertanejo 97. Tem muita música boa, informação, emoção, participação do ouvinte e muita alegria para deixar o seu domingo ainda mais especial. Eu sou o Eduardo e a partir de agora faço companhia para você no Sertanejo 97, aqui na Rádio Sananduva FM, a rádio que todo mundo ouve. 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Agora são 7 horas mais 21 minutos, 7:21, 6 graus e a temperatura, 94% umidade relativa do ar aqui no centro de Sananduva. Tempo limpando, a gente, segundo as informações meteorológicas aí para a região, a gente vai ter um domingo aí sem chuvas, principalmente na primeira parte do dia. Depois a gente vem aqui e atualiza a previsão completa para você. Mas tá frio, hein? 6 graus, sensação térmica de 5, e a gente vai aquecendo o seu domingo com a boa música do Sertanejo 97. Jean Giovanni, Amor Demais. Bom dia, bom domingo.

0: Sertanejo 97 na sala do FM. Felipe Falcão, Porta do Mundo. Jean Giovanni, Amor Demais, também passou por aqui na programação, abrindo os trabalhos desse domingo. Hoje, 21 de junho, a gente volta já já, depois dos comerciais. Tem Sertanejo 97 para você até as 9h30.
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1: 7:30. Bom dia.
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1: O inverno começou oficialmente às 5:24 desse sábado, dia 20, no horário de Brasília, e traz consigo a expectativa de um período marcado por temperaturas baixas, geadas frequentes e também a passagem de massas de ar polar pelo Rio Grande do Sul. As projeções meteorológicas indicam que a estação deve apresentar características típicas do inverno gaúcho, com episódios de frio intenso, especialmente entre junho e agosto. Além das quedas acentuadas de temperaturas, também são esperadas geadas em diversas regiões do estado e a ocorrência periódica de frentes frias acompanhadas de chuva. Além das quedas acentuadas de temperatura, então aí são esperados todos esses outros fenômenos. A tendência para os próximos dias reforça ainda mais esse cenário que estamos falando agora aqui, né? Uma nova massa de ar frio deve avançar sobre o sul do Brasil, favorecendo temperaturas bastante baixas e formação de geada em várias áreas do território gaúcho. Na primeira semana de inverno, o início da estação então será marcado por mudanças rápidas nas condições do tempo. Nesse domingo, primeiro dia do inverno, o sol até aparece entre nuvens, mas predomina aí durante a tarde. As temperaturas variam entre 6 e 17 graus aqui na região. Nesse momento, uma forte neblina, né, acabou de cobrir parte da cidade de Sananduva nesse momento e assim deve seguir também ao longo da manhã de hoje, né? Mais informações, um homem de 29 anos foi preso por tráfico de drogas na tarde de ontem durante uma fiscalização da Polícia Rodoviária Federal em Sarandi. A abordagem foi realizada pelos agentes durante o deslocamento do veículo suspeito pela BR-386. Segundo a polícia, a prisão ocorreu após os agentes suspeitarem da atitude do condutor de uma Chevrolet Tracker com placas de Curitiba, no Paraná. O veículo passou a ser acompanhado e acabou interceptado pelos policiais. Durante a vistoria, os agentes localizaram diversos fardos de maconha no compartimento de carga da caminhonete. Ao todo, foram apreendidos mais de 76 quilos do entorpecente. Ainda de acordo com a polícia, o motorista informou que faria o transporte da droga até a região metropolitana de Porto Alegre. Natural da capital gaúcha, o homem possuía antecedente policial por receptação de veículo. Ele foi encaminhado à delegacia de polícia para a lavratura do flagrante. E pelo menos duas pessoas ficaram feridas durante uma ocorrência envolvendo disparos de arma de fogo na madrugada deste sábado em Passo Fundo. O caso aconteceu em um estabelecimento de entretenimento adulto localizado no bairro Petrópolis. Informações preliminares apontam que uma discussão entre frequentadores antecedeu o episódio. Segundo a imprensa local, um dos envolvidos teria deixado o estabelecimento após o desentendimento e retornado com um pouco tempo depois. Em seguida, diversos disparos teriam sido efetuados em frente ao estabelecimento. Duas pessoas ficaram feridas, ambas buscaram atendimento médico por conta própria no Hospital de Clínicas. Um dos feridos seria o porteiro da casa noturna atingido por um tiro. A outra vítima sofreu ferimentos em uma das pernas. Até o momento, não há informações oficiais sobre a identidade do autor dos tiros, nem sobre o estado de saúde dos envolvidos. O caso será investigado. Agora são 7:34, 7 graus nesse momento, registrando os termômetros aqui no centro de Sananduva. E a gente retorna já daqui a pouquinho mais com novas atualizações em mais uma edição do RSA News 97 para você.

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2: Estamos de volta. Sertanejo 97, 7:35 ou 25, faltando para as 8. Muito bom dia para você que está acordando nesse momento, para você que está fazendo aquele cafezão. Tá frio, vamos aquecer, vamos fazer o mate e vamos curtir a programação da 97 FM. 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Zezé de Camargo Luciano, para não pensar em você.

0: iniciando a galera do Chapéu, também a gente conferiu na programação do Sertanejo 97, Zezé de Camargo e Luciano, Pra Não Pensar em Você. 15 minutinhos faltando para as 8, bom dia, a gente volta já já, depois dos comerciais.
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0: 7 graus, nesse momento, em Sananduva.
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0: Vamos falar de Copa. Seleção grande não se brinca, né? Depois de ficar durante boa parte do jogo em desvantagem, a Alemanha, com um gol aos 50 minutos do segundo tempo, conseguiu arrancar uma vitória de virada da Costa do Marfim, então na Copa do Mundo. O 2-1 construído com os gols aí, né? Garantiu a classificação para os alemães. Na última rodada de fase de classificação do Grupo E, a Costa do Marfim enfrenta Curaçao na Filadélfia e a Alemanha, então, pega o Equador. Os dois jogos estão marcados para a próxima quinta-feira, às 17 horas. E a seleção de Curaçao, então, falando também, conseguiu segurar o Equador, empatou 0-0 e conquistou o primeiro ponto da sua história na Copa do Mundo 2026, na noite de sábado, no estádio de Kansas City, nos Estados Unidos, em jogo válido pela segunda rodada da fase de grupos da Copa do Mundo 2026. Eloy Hun, goleiro da seleção de Curaçao, que se destacou fazendo 15 defesas e garantido o primeiro ponto aí da pequena ilha do Caribe.
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0: Estamos de volta, Sertanejo 97. Bom dia para o João Carlos, que está nos acompanhando aí em São João da Ortiga, acordando cedo, para aproveitar o domingo gelado, frio. Temperatura nesse momento, 7 graus, registrando os termômetros. Neblina, sim, aqui em Sananduva, nesse instante. E a gente vai seguindo com a boa música para você acordar aí e aquecer o seu corpo e a sua alma também. Mato Grosso e Matias, Um Século Sem Ti, cantando para a gente aqui na programação.

fechando por aqui mais um bloco da programação com Dalvan Piquitita. Mato Grosso e Matias também passaram por aqui Um Século Sem Ti. Agora são pontualmente 8 horas da manhã. Bom dia. A gente volta já já. 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
3: Muito bem, vamos atualizando. Domingo seria esse sol entre nuvens, principalmente na parte da manhã, né? Mas a gente está sobre uma forte aí neblina e está sob a cidade nesse momento, né? O tempo fica firme à tarde e à noite, máxima para hoje 18 graus e a mínima de 9. Amanhã, segunda-feira, dia de chuva aí, já pela manhã e também pela tarde. Melhor à noite, máxima de 15 graus e a temperatura mínima amanhã é 6 graus. Na terça-feira, o tempo melhora, sol começa a aparecer ao longo do dia e o céu limpo à noite. Máxima de 11, mínima de 1 grau apenas. Quarta-feira, predomínio de sol e muito frio, hein? Máxima de 11, a mínima 1 grau negativo. É quinta-feira, dia 25, dia de céu limpo e temperaturas baixas também. Mínima de 1 grau negativo e máxima não passando dos 12 graus. Na sexta-feira, dia 26, o tempo firme e frio logo do amanhecer, com mínima de 0 grau e a máxima não passando dos 16. A semana, então, será marcada pela chegada de uma intensa massa de ar frio, com possibilidade de geada e temperaturas negativas na região a partir, então, da quarta-feira.
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3: 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Bom dia.

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2: Muito bem, atualizações, notícias, informações ao vivo aí da Copa do Mundo 2026 e os últimos jogos. A gente teve aí, ó, no Grupo F, a Tunísia e o Japão. O Japão 4-0 levou essa de melhor. No Grupo E, a gente teve também aí o Equador e Curaçao 0-0. Também no Grupo E, Alemanha e Costa do Marfim, ontem 2-1 para a Alemanha, que no finalzinho, bem no finalzinho aí, conquistou aí essa jogada. E no Grupo F, Holanda e Suécia, 5-1 para a Holanda. A gente teve por aqui registrado aí os últimos jogos para você ficar por dentro e bem informado. E olha só, Endre e Rian entram na lista dos 10 brasileiros mais novos a jogarem uma Copa do Mundo para a seleção. É a partida da seleção brasileira contra o Haiti na noite da sexta-feira, dia 19, não marcou para Endre e Rian somente as suas estreias em uma Copa do Mundo. Ambos com 19 anos, né? Os atacantes também passaram a constar na lista de 10 atletas mais jovens a vestirem a camisa do país na competição. Ambos entraram em campo com a bola já rolando, né? Rian ingressou ao fim do primeiro tempo no lugar do lesionado Rafinha, enquanto Endre substituiu Matheus Cunha aos 20 minutos da etapa complementar. Boa sorte para esses jovens jogadores, ambos os atletas aí de 19 anos, com diferença de poucos dias, fazendo aí a história na Copa do Mundo de 2026. A gente volta a qualquer momento com mais atualizações, as notícias da Copa do Mundo FIFA.
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3: 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João Bosco e Vinícius, para Carla e também para Priscila, que estão nos acompanhando. Ponto Fraco, 8h10. Bom dia!

0: Fechando o bloco com o Di Paulo e Paulino, Coração Chora. E a gente conferiu aqui ainda na programação João Bosco e Vinícius. Ponto Fraco cantou pra gente, 8h17, bom dia. Sertanejo volta já já depois dos comerciais.
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0: Preços da soja têm semanas de altas no Brasil, com estímulo do dólar e comercialização avança. Em Chicago, últimos dias foram de volatilidade, com mistura de fundamentos, especulações e também a geopolítica. Milho, com queda de braço entre compradores e vendedores, semana se encerra com poucas movimentações para o milho no Brasil. Chicago tem balanço semanal positivo. E o dólar à vista fechou em baixa de 0,20% a R$ 5,16 na venda. Brasil e a cota da China, tarifa de 55%, tornaria comércio da maioria dos produtos para o mercado chinês inviável. Brasil se aproxima do limite de exportações e pode enfrentar cenário semelhante ao da Austrália já nos próximos meses.
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0: 7 graus é a temperatura no centro, em Sananduva.
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0: 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Chico Rei Paraná chegando pra gente por aqui com Eduardo Costa, Coração Aberto.
9: Vamos cantar essa música aí, vamos?

0: 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Fechando por aqui mais um bloco do Sertanejo 97 com Zezé de Camargo e Luciano, Band Mel, sucesso dos anos 90 e Chico Rei Paraná, com participação de Eduardo Costa. Isso aí, coração aberto. Bom dia.
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0: 8:31.
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0: Um único apostador de Nova Iguaçu, na Baixada Fluminense, lá no Rio de Janeiro, acertou as 6 dezenas

0: do concurso 3021 da Mega Sena, realizado ontem, sábado, e levou sozinho o prêmio principal. De acordo com a Caixa, a aposta vencedora foi registrada em uma casa lotérica do próprio município, garantindo ao ganhador o valor superior a 39 milhões de reais. Os números sorteados foram 16, 19, 22, 24, 46 e 58. O resultado também contemplou milhares de outros participantes em todo o Brasil. Ainda conforme os dados oficiais, 65 apostas fizeram uma quina e cada uma aí vai receber quase 31 mil reais. Já a quadra, 3.942 bilhetes foram premiados com pagamento individual de R$ 840,14. O concurso manteve o alto volume de participação, típico dos sorteios de final de semana, movimentando apostadores em diversas regiões do Brasil e, claro, reforçando a expectativa em torno dos prêmios acumulados, que costumam atrair grande número de jogos quando atingem aí os valores elevados. E mais informação, nova vacina contra pneumonia e meningite começa a ser aplicada pelo SUS. O Ministério da Saúde iniciou ontem a aplicação da vacina pneumocócica 20 valente, a Pneumo20, em todo o Brasil. O imunizante passa a integrar o calendário nacional de vacinação e amplia a proteção de crianças contra doenças graves causadas pela bactéria pneumococo, como pneumonia, meningite, infecções no sangue e otite. A nova vacina substitui a pneumocócica 10 valente, utilizada até então na rede pública. A principal mudança é a ampliação da cobertura contra as diferentes variantes da bactéria. Enquanto a formulação anterior protegia contra 10, a Pneumo 20 oferece proteção contra 20. Segundo o Ministério, as crianças menores de 5 anos que ainda não completaram o esquema vacinal poderão receber o novo imunizante nas unidades do SUS. Desde maio, mais de 570 mil doses foram distribuídas aos estados e a previsão é que mais de 6 milhões de doses sejam entregues até o fim do ano.
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0: 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As Mineirinhas chegando por aqui, cantando pra gente esse sucesso que marcou época e continua aí com a gente na programação de hoje. Tatuagem 8h36.

0: Sertanejo 97, Chico Rei, Paraná, Canarinho Prisioneiro, 8h45, bom dia!
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0: De volta no seu rádio, 97 FM, 8h49, bom dia. Chitãozinho e Chororó, com João Paulo e Daniel.

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Zezé de Camargo e Luciano, Flores em Vida. A gente conferiu também no sertanejo, João Paulo e Daniel, Poeira da Estrada, passando por aqui, 99. Muito bom dia para você que está sintonizando com a gente, levando o melhor da programação nessa manhã. Essa manhã aí, né? De domingão, hoje, 21 de junho. Leandro e Leonardo, chegando por aqui, dando sequência.

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2: 10 graus em Sananduva.
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2: De volta no seu rádio, Sertanejo 97, 9 horas mais 15 minutos, 9:15. Bom dia, por aqui Juliano César chegando pra gente e cantando um de seus grandes sucessos, Bem aos Olhos da Lua. 10 graus é a temperatura. Bem aos olhos da lua.

Fechando por aqui com Leandro e Leonardo, uma Goiânia. Já já na sequência, a gente confere por aqui Gaúcho Tempo e Memória na programação da Sananduva FM. Continue sintonizando com a gente. Já já tem mais programação. Tô de volta por aqui. Agora 9 horas mais 28 minutos. Muito bom dia, obrigado pela sua audiência, pela sua companhia. Sertanejo, de volta amanhã a partir das 7 da manhã no seu rádio.

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2: 9 horas e 29 minutos. Bom dia.
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2: 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Marcando o início do inverno astronômico, às 5h25 deste domingo 21, será de sol e nuvens no Rio Grande do Sul, com períodos de maior nebulosidade em diferentes pontos do estado. O dia começa gelado em todas as regiões. Em setores do oeste e do sul, o frio ainda é mais intenso, com chance de geada. Na fronteira com o Uruguai, na Campanha e na Serra do Sudeste, as temperaturas ficam perto do zero grau, podendo chegar a marcas negativas. Com o aumento de nuvens ao longo do dia, a tarde segue fria no oeste e no sul. Já na metade norte, a temperatura sobe mais à tarde e fica um pouco amena aí. Tá, então, inverno começa nesse domingo. Começou, né? Com geada e frio intenso do Rio Grande do Sul, fronteira com Uruguai, Campanha e Serra do Sudeste podem registrar temperaturas negativas no início do dia de hoje.
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3: Muito bem, nós estamos no ar com o Gaúcho Tempo e Memória nessa manhã de domingo, 21 de junho, 9 horas mais 32 minutos. Prepara teu mate, aquece o corpo e deixa a alma aquecer com a boa música do nosso Rio Grande. Os mirins estão chegando, cara, a cantar aí, Gineteada no Uruguai. 10 graus e a temperatura nesse instante aqui na Querência Sananduva, e o inverno chegou, minha gente.

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Muito bem, Gaúcho Leonardo Marotti Anão. Depois de uma interrupção causada pela falta de energia elétrica em nossos transmissores, nós estamos de volta. Durante esse período, você pôde acompanhar aí a programação da Sananduba pelo site, pelos aplicativos. E agora, com tudo normalizado, estamos novamente no ar pelas ondas da 97.7 FM, chegando até o seu rádio com a nossa programação Música e Informação. Obrigado pela sua companhia, pela sua audiência. Nós seguimos juntos aqui pela Sananduba FM. Já já, na sequência, a gente está de volta com o Pátria e Querência na programação. Música.

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3: Preços na soja têm semana de altas no Brasil com estímulo do dólar e comercialização avança. Lá em Chicago, últimos dias foram de volatilidade com mistura de fundamentos, especulações e também a geopolítica. Milho com queda de braço entre compradores e vendedores. Semana se encerra com pouca movimentação para o milho no Brasil. Chicago tem balanço semanal positivo. O dólar à vista fechou em baixa de 0,20%, cotado a R$ 5,16.
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O domingo terá os grupos GH de volta a campo para a segunda rodada da Copa do Mundo. A situação nas duas chaves é igual, todos empatados com um ponto. Portanto, os quatro jogos do dia são decisivos para a classificação à próxima fase. Abrindo o dia, Espanha e Arábia Saudita se enfrentam hoje às 13 horas. O outro jogo do Grupo H é Uruguai e nossos vizinhos, com Cabo Verde, marcado para as 19. Pelo Grupo G, Bélgica e Irã se enfrentam às 16 horas, enquanto Nova Zelândia e Egito jogam às 22 horas. É informações ao vivo e diárias sobre Copa do Mundo FIFA 2026 para você, ouvinte 97.

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1: Muito bom dia, gaúchos e gaúchas de todas as querências. Nós estamos, nesse momento, ao vivo, aqui pela Sananduva FM. Depois de uma interrupção aí, causada pela falta de energia elétrica em nossos transmissores, estamos de volta. Agora com tudo normalizado, aí com a Sananduva FM chegando na sua casa pelas ondas da 97.7 também. 10 horas, mais 4 minutos, 11 graus e meio a temperatura deste domingo de inverno nublado. Sol querendo aparecer, mas é só hoje em alguns momentos do dia. Vai ser raro, né? Temperaturas continuam baixas e a chuva deve retornar aí amanhã aqui para a nossa região, trazendo mais uma potente massa de ar polar, fazendo com que os termômetros caiam ainda mais a partir da quarta-feira, dia 24, aqui na região de Sananduva. E considerando que as temperaturas voltem a registrar aí marcas negativas abaixo de zero grau. 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Estamos chegando comigo na comunicação, Eduardo. O mate já está cevado, é o fogo de chão aceso para aquecer o corpo e logo mais receber aquele assado para degustar aí no almoço de domingo com os amigos, com a família ou até mesmo sozinho aí no rincão, no galpão, na estância, onde quer que você esteja acompanhando a nossa programação. Porque o Pátria Querência está no ar e os serranos cantando para nós de chão batido.

0: É o Grupo Rodeio Iguaria Campeira e agora nós vamos atendendo aí o Celso, que está nos acompanhando aqui na Querência Sananduva. Já preparou fogo na churrasqueira aí pro assado? É 10 horas e 13 minutos, os Monarcas cantando pra gente aí, Minha Bandeira.
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0: É o balanço de Os Monarcas, Minha Bandeira, 10 horas mais 16 minutos. Esse é o Patrick Herência na sua manhã de domingo, hoje dia 21 de junho de 2026. Nós fizemos um rápido intervalo comercial, faremos, né? E já já estamos de volta por aqui com muito mais música, muito mais a cultura, a tradição do nosso Rio Grande nessa manhã gelada de domingo.
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0: Temperatura, nesse momento, 11 graus e meio na querência.
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0: Retornando por aqui, esse é o nosso Patrick Herência. 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Total Eletros, satisfação total. 10 horas mais 18 minutos. Obrigado pela companhia para a Rose, que está nos acompanhando, e ouviremos juntos por aqui Meu Ranchinho, na voz de Adair de Freitas.

Chiquito e Bordoneio cantando Invernias aqui no nosso Rio Grande, Adair de Freitas, meu ranchinho. Vamos divulgar aqui mais um recadinho aí chegando para nós. Muito bom dia para Marisa, lá do Erechim. Gostaria de fazer uma homenagem ao saudoso irmão Luiz Flávio Vicentini. Hoje, 21, estaria de aniversário, né? Ele gostava muito do Mano Lima e também os Fagundes. Fica na escolha de vocês, escreveu ela. Também está oferecendo aí um chasque aí para lá de especial, bem apertado para toda a família Vicentini, família Moreira, Rodrigues, que estão espalhados aí pelo sul do nosso Brasil, Rio Grande do Sul, Santa Catarina e Paraná. E que nas domingueiras, né, sempre estão na escuta, conforme são as palavras aí da Marisa. Um bom trabalho, obrigado pela companhia. Bom domingo para todos vocês aí, especialmente para ti, Marisa, que entrou em contato com a gente, e nós vamos campear aí uma das marcas aí do Mano Lima, claro, com os Fagundes também no próximo bloco, e nós vamos rodar aí para todos vocês, tá bom? Também quero registrar mais participações aqui que estão nos ouvindo. Velho Casarão, pro Gustavo que está nos acompanhando, vamos campear aí a marca e já já rodar também no próximo bloco. E claro, quem tá conosco também é o Claudemir, que tá aí, já colocou fogo na churrasqueira, a pecuária tá aí do lado, pronta para ser aí recebida por esse fogo de chão e saborear logo mais um almoço de domingo. Obrigado pela companhia, meus amigos. Enquanto eu vou campeando essas marcas solicitadas, deixo vocês aí com

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2: 28, faltando para as 11.

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1: De volta no seu rádio, esse é o nosso Pátria e Querência. Vamos sorvendo aquele mate para aquecer o corpo por aqui e divulgando aí as participações. Obrigado pela companhia, meu amigo Edivan, Lenara, que estão nos acompanhando, estão no costado do rádio nessa manhã domingueira. Obrigado pela audiência, meus amigos. Grande abraço aí, mais uma vez, para todos vocês. Também quero registrar aqui a participação do José Carlos da Lagoa Vermelha, lá no Pedregal, né? Eles estão nos acompanhando, fazendo os preparativos aí para o almoço logo mais, a patroa fazendo aquela maionese especial. É, vamos em frente por aqui, todo mundo ajudando aí, gauchada unida. 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Vamos atendendo aí para o nosso amigo Silvato.

0: Hoje levantei cedo demais. Senti saudade tua, meu pai. Olhei pra cadeira onde mateava, tava vazia. E um silêncio tomou conta de mim, quando na cabeceira da mesa tu também não estava. Então lembrei de minha infância, não só do grande pai, mas também do grande amigo, do carinho que tu me dava, de teus ensinamentos, que no momento nem tanto me importava, mas era em ti que eu me espelhava. Agarradito em tuas bombachas foi que aprendi a ser homem. Aprendi a ser humilde para não ser humilhado. Ser amigo dos amigos, respeitar para ser respeitado. Me ensinou a ter coragem para dominar meus próprios impulsos e procurar estar sempre com a verdade do lado. Pois o mal só reponta os fracos e esses por si já são derrotados. Não te preocupa com o que pensam de ti, mas e sim com tua consciência. O homem é o que é, e não aquilo que qualquer um pensa. Tenha capricho em tuas atitudes, como um pingo bem encilhado. E não tenha medo de pedir desculpa quando estiver errado. E sempre que puder, perdoar, perdoe, sem se sentir derrotado. Pois feliz o homem que tal a grandeza, que cruzou por cima do pecado. Não tenha vergonha de ter terra nas unhas, mas a alma limpa como a vertente de um lajeado. Tenha compromisso, seja honesto trabalhador, justo e agradecido. E quanto mais longe for, mais se lembra de onde tenha saído. Pois mais que tenha vencido, nunca cruze por cima de quem tivesse caído. Pois mais vale um homem desarmado do que uma arma sem homem. Mais vale um pobre coitado do que um coitado de alma podre na fumaça do fogo de chão. Do velho galpão onde nós mateava, ficou curtido o que tu me passava. Como a rainha de minha lembrança, pra curar esta ferida, pois tenha certeza, meu velho, que teus ensinamentos que me ajudaram a conquistar um espaço na vida. Hoje levantei cedo demais, pra pelo menos em pensamento matear contigo, meu pai.
1: Mano Lima, Rubens Colombo Lima, cantando para a gente aí às 10h42. Esse é o Patrick Querência, registrando aqui a participação do Roberto Guberto, que está sintonizado com a gente, solicitando aí a música Grupo Cordiona, né, Roberto? Mateando saudades, a gente vai rodar sim, sim, já, já na sequência. Bom dia também pro Edvan Borges. Oi, Edvan, como é que tá aí? Tudo bem, meu amigo? Bugre do Mato com o Grupo Cordiona também aí pro Edvan, obrigado mais uma vez pela participação e pela audiência, e um baita domingo aí pro amigo, também registrando mais participações aqui. Buenas, tudo certo? Tudo certo, gostaria de oferecer uma música e desejar um bom domingo para o Grupo Café de Cambona, em especial aí os amigos, o Daniel e também o Maicon, que estavam de aniversário semana passada. Olha só, música Tropilha dos Recuerdos, João Marcos, e desde já aí o João Carlos agradecendo, é o João Carlos Justi que está oferecendo aí para toda a essa gauchada aí do Grupo Café de Cambona, em especial para o Daniel e para o Maicon, que estavam aí de aniversário na semana passada. Vamos atendendo então o Roberto agora com o Grupo Cordiona, dando sequência por aqui. 13 graus é a temperatura, tempo parcialmente nublado nesse instante aqui no centro da Querência.

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1: 13 graus é a temperatura.
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1: De volta no seu rádio, seu programa de domingo e com essa trilha sonora que você está ouvindo aí, ó. 10 horas 48 minutos, 13 graus é a temperatura, sol querendo aparecer na querência. Vamos aproveitar para comer aquela bergamota, porque esse sol tá com as horas contadas, né? A gente tem previsão aí que amanhã a gente vai ter aí altos volumes de chuva, uma forte massa de ar polar entra novamente aqui pelo Rio Grande do Sul. E terça, mais precisamente na quarta-feira, temperaturas negativas aí serão registradas aqui para nós também. Eita, inverno brabo esse, hein? 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Vamos em frente por aqui, atendendo mais solicitações que vão chegando aqui na programação. Quem mais aqui? O Ivo, pai do Preto, olha só. Lidando com as brasas para assar uma carne para a família. Ô, oh, coisa boa! Obrigado pela companhia, seu Ivo. Grande abraço aí para o Preto também, para todos que estão em nossa audiência nessa manhã de domingo. Vamos juntos por aqui, levando a boa música e informação. É a tradição e a cultura do nosso Rio Grande. E agora para o Grupo Cordiona, chegando aí para o Café de Cambona. João Marcos, daqui a pouquinho, agora para o nosso amigo Borges aí, o Grupo Cordiona, Bugre do Mato. E depois, na sequência, sim, para toda a gauchada aí do Café de Cambona, né?

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2: Muito bem, vamos atualizando a previsão do tempo. Hoje, domingo, sol entre nuvens. O tempo fica firme à tarde e à noite. Máxima de 18, mínima de 9 graus. Amanhã, segunda-feira, dia de chuva. Melhora à noite, máxima de 15, mínima de 6 graus. Terça-feira, tempo melhora com sol aparecendo ao longo do dia. Céu limpo durante a noite também. Máxima de 11 e a mínima de apenas 1 grau. Na quarta-feira, predomínio de sol e muito, muito frio mesmo, hein? Máxima de 11, mínima de menos 1 grau negativo. Quinta-feira, dia 25, céu limpo, sol, temperaturas baixas mais uma vez. Os dias amanhece aí com temperatura mínima registrando menos 1 grau, máxima não passa dos 12. E na sexta-feira, tempo firme e frio no amanhecer, máxima de 16, a mínima 0 grau. Semana será marcada pela chegada de uma intensa massa de ar frio, com possibilidade de geada e temperaturas negativas na região, então já a partir da quarta-feira. Nesse momento, em Sananduva, tempo parcialmente nublado, 13 graus, é a temperatura 75%, registrando a umidade relativa do ar.
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1: Retornando por aqui, esse é o nosso Pátria e Querência e nós vamos aqui registrando conosco nessa segunda hora, Lázaro Basso, materiais de construção, tudo para a sua obra, construção ou reforma do bairro Silos, em Sananduva, Lázaro Basso. 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E Vicarto Alimentos, farinha Sananduva e Vicarto Nutrição Animal, junto com a gente por aqui também. 11 horas mais 2 minutos, 11:02, registrando por aqui mais participações, né, que estão chegando. Bom dia, estamos na escuta do programa. Dona Ivone da Costa e o Beto, se possível, roda para nós, domingo de inverno. Wilson Paim, claro, obrigado pela companhia. Bom domingo, meus amigos, para todos vocês aí. Quem mais também? Chiquita, prepara o mate. Vamos colocar aí com, né, Iedo Silva, para a Neuci, que está nos acompanhando também. Obrigado pela audiência, Neuci. Grande abraço para ti, para todos que estão aí na audiência. Quem está também aí na roda do mate é o Carlos, lá na Querência de Pai e Filho, que está nos acompanhando e nos ouvindo. É, às 11:03. Muito bem, vamos iniciando com o grupo Cantar Galponeiro, abrindo os trabalhos desse bloco por aqui, Quebrando Geada. Música.

0: Wilson Paim, nós ouvimos Domingo de Inverno, Edu Silva, Chiquita, Grupo Cantar Gamponeiro, também passando por aqui, Quebrando Geda, 11 horas mais 15 minutos, voltamos já já.
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Estamos de volta, esse é o nosso Patrick Herência. Estamos com instabilidade aí na energia elétrica aqui em nossos transmissores, gerando aí algumas falhas na nossa programação nesse domingo, né? Muito bem, vamos dentro da possibilidade, dando sequência por aqui. 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Vamos lá em frente por aqui, nosso amigo Rui Alberto Quadri sintonizado conosco também. Já já nós vamos ouvir aí a solicitação com os Bertucci, porque agora tá chegando Vento Minuano na voz da saudosa Berenice Azambuja. 11:18, bom dia, bom domingo.

E vamos dando sequência por aqui, 11 horas e 24 minutos, atendendo aí a toda a gauchada da Granja Camozato, que está assando uma carne, ouvindo a programação. É, estão solicitando aí Velha Porteira, Grande Rico Basqueira, né? O Ari de Souza, seu filho Laurindo, né? Laurindo de Souza Neto, a esposa Mari, a todos vocês que estão em nossa companhia, um bom domingo. Grande abraço aí mais uma vez. E tá chegando Rico Basqueira aí, então, Velha Porteira cantando pra nós. Grande abraço, bom domingo a todos.

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4: 11 horas e 30 minutos. 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
5: E neste domingo, dia 21, terá os grupos GH de volta a campo para a segunda rodada da Copa do Mundo. A situação nas duas chaves é igual, todos empatados com apenas um ponto. Portanto, os quatro jogos do dia são decisivos para a classificação à próxima fase, abrindo hoje o dia com Espanha e Arábia Saudita se enfrentam logo mais às 13 horas. O outro jogo do Grupo H é Uruguai e Cabo Verde, marcado para as 19. Pelo Grupo G, Bélgica e Irã se enfrentam às 16 horas, enquanto Nova Zelândia e Egito jogam hoje às 22 horas. As informações da Copa do Mundo FIFA de 2026. E os grupos E e F voltaram a campo ontem, sábado, para a segunda rodada da Copa do Mundo. O dia foi marcado por uma goleada e por mais uma classificação à próxima fase. No próximo jogo do dia, o Feitiço se virou contra o Feiticeiro. Depois de golear a Tunísia por 5-1 na primeira rodada, a Suécia perdeu para a Holanda pelo mesmo placar. E assim a gente vai trazendo para você as informações diárias sobre a Copa do Mundo da FIFA 2026.
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4: Estamos de volta, Pátria e Querência. 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Farinha Sananduva e Vicato Nutrição Animal. 11h32, vamos atendendo mais solicitações. Vão chegando por aqui nessa manhã de domingo. Graças aí pelo costado, nosso amigo Chico, grande Chico Ferrarese, lá da capital da amizade, capital do nosso Alto Uruguai, Erechim. Ele que está aí, né, o

Crescendo. Abraços aí pro Luiz Fontanella, para toda a família aí do Erechim, também pro compadre Itamar de Oliveira Branco, irmão de Vede Lei, da Goberto Rogia, da querida Sananduva, Paulo Cavalete, o Leandro Benetti, lá do Paim Filho, que certamente também estão nos acompanhando no costado da Sananduva FM nessa manhã de domingo. Obrigado pela companhia mais uma vez e pela audiência por todos vocês que estão em nossa sintonia. E vamos rodar aí com o Luiz Marenco, a pedida aí do Chico, oferecendo para toda essa gauchada buena. Tá aí um vistaço na tropa. 13 graus é a temperatura na querência.

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Grupo Manotaço, cantando pra gente aí, Rigores do Tempo, arrematando por aqui. E vamos dando sequência aí para mais solicitações, né? Nosso amigo Antônio Marcos, tá visitando a Querência Amada, direto de Tangará, Santa Catarina, está pela Querência Sananduva. Está oferecendo aí para toda a família que estão em volta da churrasqueira aí. Abraço pra esposa aí, a Simone, a irmã Eliane, irmãos Renato e também o Charles Borges. Obrigado, meu amigo. Grande abraço aí para todos vocês. E boas-vindas novamente, né, aqui na Querência. 11h43, vamos rodando aí os mirins. Chegam agora cantando pra gente aí, Recanto da Natureza. Quero também mandar um abraço especial pra Rose aí, que está na Querência de São João da Ortiga nos ouvindo. E o José Carlos aí do Ibiaçá. Tá aí na roda do mate com os amigos, aproveitando o domingo de sol. Aproveita, meu amigo. Aproveita que é pouco tempo. E ouvindo a programação da Sananduva.

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2: 15 graus é a temperatura nesse momento em Sananduva.
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2: Pátria e Querência. Estamos de volta, esse é o nosso Pátria e Querência, nessa manhã de domingo, 10 minutos agora faltando para o meio-dia, sol chegando com mais intensidade, né? 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E vamos atendendo aí. Quem mais? Vamos atender o nosso amigo Chico Zeneri, sintonizando a nossa programação. Bom domingo, Chico. Bom domingo aí pro Jairo também. Para nós, roda aí. Dois irmãos, Jorge Guedes e família, estamos aqui na Alagoinhas, na Bahia, curtindo rádio. Um abraço para todos os ouvintes da Sananduva, o Jairo Ups. Obrigado, Jairo. Levando a 97 lá para o norte do Brasil. Quem mais também? Estamos na casa do Velocindo Moreira. Toca a Porca Véia, Vale da Serra, e manda um alô aí pro Fábio Sasso, que hoje nos prestigia com a visita. Abraço, Francian. Grande Francian aí recebendo a visita do irmão aí, o Fábio, né, que está na querência. Quem mais também? O Catarina, Loucos da Fronteira, solicitando aí uma marca. Quem mais por nós aqui? O Ivo. Queria ouvir a música Fui Mal no Casamento, Irmãos Freitas. Vamos campear a marca, Ivo. Também o Luiz Quadri, nosso amigo, sempre na escuta da Sananduva, né? Um saudoso tino velho, linda Sananduva. Um abraço pra ti também, pra todos que estão aí na Roda do Mate. É no costado da Sananduva, ao redor do fogão, né, Luiz? Bom domingo pra todos vocês aí também, ok? Agora tá chegando a Edair de Freitas, cantando pra gente aí. Meu ranchinho, 9 minutos faltando para o meio-dia. Bom domingo!

0: Os Serranos cantando pra nós, Estampa, aqui no Pátria Querência. Adair de Freitas, Meu Ranchinho, também passou por aqui. Vamos fechando mais uma hora da programação. Está chegando o intervalo comercial. E na sequência, já já de volta por aqui, atendendo mais solicitações que estão chegando pelas nossas redes sociais, pelos nossos meios de comunicação aqui na Sananduva FM. Já voltamos.
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0: 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Meio-dia.
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0: Estamos de volta com o Pátria e Querência. Meio-dia e 2 minutos, 15 graus e a temperatura. Sai um solzinho aí pra gauchada comer aquela bergamota depois do almoço, atear, lagartear, como a gente costuma dizer, né? 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Família Benete, obrigado pela parceria de sempre. Juntos vamos por aqui. Também quero mandar aquele abraço especial aí para gauchada que está lá no Mato Grosso, né? Mais precisamente no município de Vera, próximo aí de Sorriso, escapando do frio gaúcho. Rogério Navarini, o nosso amigo Liquinho, a sua esposa aí, a dona Lourdes, visitando aí os parentes. Nori, o Gaspar Piovesan, a Fernanda, o Júnior e as meninas aí, a Luísa e também a Helena. Obrigado pelo costado, um baita domingo aqui, 15 graus, mas com aquele sol de geladeira, não tá aquecendo nada, temperatura mais parece que tá na casa dos 5 ao invés de 15, né? E vem mais bastante chuva por aqui amanhã, viu, gauchada? Chuva e muito frio a partir de quarta-feira, aconselho vocês a ficar um pouco mais por aí. Escapando do frio, obrigado também pela participação, meu grande amigo Moacir Pastorello Piquinha, grande abraço para toda a família, Diana, a todos vocês aí, um bom domingo, tá bom? Quem mais está por aqui, quero registrar participação nesse domingo, mais uma vez aí o nosso amigo Catarina, lá do Machadinho, que está em nossa companhia, e também quem está fazendo aquele churrasco é o Juliano Pistori aí, pro Faz, e o Juliano Pistori é o Edson, né? Ô Edson, aqui o nosso cuida aí da nossa zeladoria aí do Val Center. Obrigado pela sintonia, pelo coçado, mandou um registro por aqui. O assado já tá aí, ó, pilotando a churrasqueira. Então, tá só esperando aí mais um pouquinho aí pra saborear essa pecuária, né, Edson? Então, para todos vocês aí, obrigado pela companhia, obrigado pela audiência. E agora a gente vai abrindo aí esse bloco com Os Monarcas. Canta para nós, Brasil de Bombacha.

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0: Thaís César Oliveira e Rogério Melo, os loucos lá da fronteira, arrematando mais um bloco da programação Pátria Querência. Tivemos ainda os Monarcas, Brasil de Bombacha e Tino Velho cantando a nossa linda Sananduva.
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0: 15 graus é a temperatura em Sananduva.
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0: 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Vamos em frente por aqui e vamos atendendo. Quem mais? Atendendo aí mais solicitações à nossa programação. Bom dia aí para Ilse. Está solicitando aí a gaita do falecido Porca Véia, oferecendo pro amigo Liquinho. Olha só. Obrigado, Ilse, pela audiência e pela companhia também. O Marcos Antônio, que está nos acompanhando lá em Ibiaçá. Obrigado, Marcos. Vamos rodar já já também a sua marca aí, porque agora vamos atendendo as solicitações do bloco anterior que nós não conseguimos, né, atender. Não deu tempo. Agora sim tem Irmãos Freitas e depois Gaúcho da Fronteira.

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3: Vamos para mais uma edição dos destaques do que é notícia nos principais portais de informações do Brasil e do mundo para este domingo, dia 21 de junho. Agora meio-dia, mais 30 minutos. Presidente dos Estados Unidos ameaça o Irã com ataque se o país não impedir problemas no Líbano. E o Irã condiciona acordo com os Estados Unidos ao fim da guerra no Líbano. E ainda, eleições na Colômbia. População vai às urnas para definir o novo presidente. Administradora do aeroporto de Porto Alegre amplia rotas na capital gaúcha e prevê alta no fluxo com a temporada de inverno. Polícia apreende cerca de 800 quilos de maconha escondidos em uma carga de caminhão na BR-386 em Lajeado, no Vale do Taquari. Aeroporto de Pelotas é autorizado a receber voos internacionais de pequeno porte. E o valor da cesta básica de alimentos sobe para R$ 300 aqui no Rio Grande do Sul. Copa do Mundo 2026. Rafinha tem lesão na coxa direita e fica fora do jogo do Brasil contra a Escócia. Neymar treina com bola um dia após vitória do Brasil sobre Haiti e busca estrear na Copa, então, contra a Escócia. Estas e outras informações você pode ser, consegue ampliar pelo portal sananduva.fm.br. E a qualquer momento estamos de volta, atualizando as informações em mais uma edição do RSA News 97.
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3: Agora faltando 27 minutos para uma.
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0: 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Patriquerência, no seu início de tarde de domingo, porque junho chegou e a sua TV nova está na Total Eletros. 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

É o Serranos Redomona cantando aqui pra gente aí. Só no instrumental, né? A Gaita do Falecido com Porca Véia, já registrando também a participação aí pro Edgar Teles e toda a família que estão nos ouvindo. Obrigado pela audiência, meu amigo. Um baita domingo aí pra todos vocês, tá bom? Grande abraço!

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8: Com certeza, já estamos de volta trazendo mais música e, claro, destacando por aqui os nossos patrocinadores: DS Climatização Energia Solar, com a tecnologia da energia fotovoltaica, Erva Mate 25, qualidade e pureza e o sabor de um produto 100% natural. 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Chegando por aqui, Teixeirinha, a gaita velha do seu Ari.

É o Teixeirinha com os Mirins, estes grandes nomes da marca do Rio Grande, a gaita velha do seu Ari, passando por aqui e deixando o nosso domingo ainda mais campeiro. Continue sintonizado que o Patrick Herência segue no piloto automático da 97 até 1h30, registrando boas músicas do nosso Rio Grande no seu início de tarde de domingo e fazendo a sua companhia. Meu espaço de comunicação ficando por aqui, obrigado pela parceria, pela companhia, pela audiência, aos nossos patrocinadores, anunciantes e a todos que participaram e estiveram junto com a gente em mais um domingo. Às 17 horas tem a nossa música, a música do Rio Grande, e agora Baitaca, do fundo da grota, 8 minutinhos faltando para 1 da tarde. Bom

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1: 1:30.
2: 16 graus.

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0: Valeu!
1: Lindo.
0: Obrigado, gente.
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3: 1:57.
4: 17 graus.
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1: 2h20,
2: 17 graus.
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1: 2:52.
2: 16 graus.
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0: pegando você.
1: Ah, mulher!
2: Uma salva de palmas, Menos é Mais!
1: Obrigado, tá, meu compadre? 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
1: 3:36.
2: 16 graus.
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1: 4h17.
2: 16 graus.
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1: 4:29.
2: 16 graus.
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2: 4h58.
1: 14 graus.
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1: 5:28,
2: 14 graus.
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2: 6 e 2.
3: 11 graus.

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0: 6:32.
1: 11 graus.
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0: 6:57.
1: 10 graus.
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2: 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Nós seguimos. Eu quero mandar um grande abraço para São João do Ortiga, pessoal que acompanha a programação também pelas nossas redes sociais, já convidando também para você que acompanhar a questão do YouTube lá da 97. Tem as entrevistas que você acompanha aqui na programação do Estúdio Atualidades. Você acompanha lá em Rádio Sananduva no YouTube. Pesquisa lá, se inscreva no canal, segue a gente nas redes sociais. No nosso Território Sertanejo tem muito som para você.
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2: 19 horas. Boa noite.

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3: Na 97 é bom demais. Aqui na programação, nosso território sertanejo para você, até levando, né, as melhores canções do sertanejo, desde o clássico até aquela música recente do sertanejo. Música boa passa aqui no nosso território. Agradecendo, claro, também os patrocinadores da hora, Giareta Implementos Agrícolas, Aliança Supermercado, junto com a gente aqui na nossa programação. E aproveitar e mandar abraço pro pessoal que acompanha a nossa programação no carro, para você que tá no trabalho aí, dando carona pra gente, né, nessa noite abençoada. Obrigado pelo seu carinho, pela sua audiência. E o nosso território segue aqui na nossa programação. 19:31

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2: 7:57.
1: 10 graus.
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1: Na 97 é bom demais! Aqui na programação, nosso território sertanejo para você, até levando, né, as melhores canções do sertanejo, desde o clássico até aquela música recente do sertanejo. Música boa passa aqui no nosso território. Agradecendo, claro, também os patrocinadores da hora, Giareta Implementos Agrícolas, Aliança Supermercado, junto com a gente aqui na nossa programação. E aproveitar e mandar abraço pro pessoal que acompanha a nossa programação no carro, para você que tá no trabalho aí, dando carona pra gente, né, nessa noite abençoada. Obrigado pelo seu carinho, pela sua audiência. E o nosso território segue aqui na nossa programação.
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1: Olha a hora, 20 horas e 41.
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